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2: 9h24.
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3: 9:37.
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2: 9:50.
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0: 6h23.
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2: E aí, gente boa? Como é que você tá? Tudo certinho? Tudo bem? 12 por 8, só alegria, felicidade geral. Tá começando mais um Violada Sertaneja, o nosso encontro diário para quem gosta de viola, modão, tradição e das histórias cantadas pelo nosso sertanejo. Eu sou o De Luca e vou te fazer companhia nessa quinta-feira. Hoje, dia 13 de agosto, hoje é dia do economista e fica aqui o nosso abraço a todos esses profissionais que com estudo, com responsabilidade, ajudam a pensar nos caminhos do nosso país e das nossas famílias também. Ajeita a cadeira, prepara o café, aumenta o som e bora, porque a viola já tá afinada e o Violada Sertaneja já tá no ar.
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2: E para começar a nossa viagem musical, uma sequência bem raiz com moda boa e grandes nomes da música sertaneja. A gente abre com os Parada Dura, com Buscando Perdão.

0: 6:30.
1: Olá, amigo, minha amiga, estamos chegando mais uma vez, né, para conversar com você, trazer para você e para sua família também mais uma nova edição do programa O Homem e a Terra. Conversando com vocês, estou eu, Amarildo Alba, nesta quinta-feira de lua nova, 13 de agosto de 2026, dia do economista, dia do psiquiatra e dia internacional do canhoto também. E a gente começa aqui contando para você que agora no próximo dia 21 deste mês de agosto, né, semana que vem, sexta-feira da semana que vem, a gente tem lá em Londrina, no Polo de Pesquisa do IDR Paraná, vamos ter lá o Dia de Campo sobre Cereais de Inverno, evento que acontece no período da manhã, com os participantes, então, tendo a oportunidade de conhecer novas cultivares de trigo, de aveia e triticale, né, cultivares lançadas recentemente pela pesquisa, também orientações práticas sobre o manejo da cultura da aveia granífera e como tal mercado, né, deste cereal neste período aí. Também ainda aqui cultivo de plantas melhoradoras do solo, para você ver lá na prática e avaliar, né, essas plantas em desenvolvimento. Utilização de reguladores de crescimento na cultura do trigo e da aveia granífera e o debate sobre como a qualidade ajuda a definir o preço do trigo no mercado. Então, você que ficou interessado em participar, né, pode conseguir mais informação ligando para o telefone. Anote aí o telefone 43, que é o DDD, lá da região de Londrina, e o número 3376-2000, né, ou 2000. Repetimos, 43 o DDD e o número 3376-2000. Falamos aí do Dia de Campo sobre Cereais de Inverno, que acontece na próxima sexta-feira, dia 21, pela manhã, lá no Polo de Pesquisa do IDR Paraná de Londrina, e você está convidado a participar. E agora, né, vamos chamar a participação do extensionista Antônio Eduardo Egídio, que trabalha lá em Peabiru. Ele que vai falar sobre a necessidade, né, de você, produtor, conhecer o pH da água que utiliza para preparar a calda da pulverização, né? Visando aí sempre assegurar a eficiência do agroquímico, do agrotóxico que está sendo aplicado sobre a plantação. Vamos ouvir o recado do Egídio.
2: Cada região do estado do Paraná possui uma formação de solo. E, querendo ou não, a nossa água, mesmo que ela seja de uma mina, ou que ela seja de uma fonte, ou que ela seja de um artesiano, ela vai variar a sua composição de acordo com a região do estado. Uma das primeiras variações que nós temos é o chamado pH. Então, nós temos uma variação bastante alta com relação ao pH da água. Quer dizer, se essa água é mais ácida ou essa água ela é mais alcalina. Então, neste caso, a média das águas nossas da região de Campo Mourão, elas ficam em torno do pH 7. Mas nós temos águas que podem chegar a pH 9. Isso pode atrapalhar o funcionamento de alguns produtos que o produtor venha a executar a pulverização utilizando esses produtos que são susceptíveis ao pH da água. Um exemplo bastante clássico é o nosso Roundup. Então, como o Roundup ele precisa de diluição em pH menores, quando você coloca ele na água, ele já vai, pelo volume que você coloca, ele já vai reduzir a parte desse pH. Mas nada impede que o agricultor possa já estar rebaixando esse pH e aí sim fazer já a sequência, a mistura, né? Que hoje nós temos em líquido, em WG, que são os grânulos dispersivos. Então nós temos várias formulações de produtos. E o pH, que seria assim para nós hoje o mais simples de se lidar, Hoje ele tem produtos que, quando você coloca esses condicionadores de calda, eles podem baixar ou não baixar o pH. Por que que as empresas às vezes preferem fazer um produto que não mexa no pH? Que ele trabalhe só como um condicionador de calda para outras funções, mas não mexendo no pH. Porque aí ele diminui a restrição do uso desse produto. Porque se ele colocar um produto que tenha uma ação direta em cima do pH, dependendo a múltipla mistura que se vai fazer de tanque, porque hoje normalmente se aproveita a pulverização A para fazer junto com a pulverização B, e aí nós colocamos num tanque de pulverização mais de um tipo de produto, e às vezes eles têm uma certa incompatibilidade com relação ao pH. Então existem produtos que eu não posso baixar demais o pH, que eu posso influenciar no funcionamento desse produto.
1: Você ouviu aí o extensionista Antônio Eduardo Egídio, lá de Piabiru, que falou da importância, né, de se conhecer o pH da água que utilizamos para preparar a calda da pulverização e, caso necessário, claro, fazer a correção deste pH, visando assegurar aí a eficiência do agroquímico que está sendo aplicado sobre a plantação. Então, você produtor, olha só, né, precisa conhecer qual é o pH da água que você utiliza aí na propriedade, para que na conversa com o técnico lá, ele consiga fazer a recomendação do agrotóxico, avaliando, né, com base nessa informação que você vai passar para ele, avaliando se você precisa ou não baixar, né, um pouquinho ali o pH desta água para que o produto tenha uma eficiência melhor. Agora temos um recadinho aqui de interesse de você, meu amigo, de você, minha amiga, das regiões de Londrina, Maringá e Apucarana, né? Você que busca informação para investir em novas atividades aí na sua propriedade e no seu sítio, né? Então é o seguinte, agora no próximo dia 21 deste mês de agosto, a Prefeitura de Caloré realiza no município lá de Caloré o seminário de diversificação, né? Seminário que vai apresentar orientações sobre a implantação, também a condução das culturas do abacate, do maracujá, do café, do abacaxi e também peixes, né? Todas elas atividades já desenvolvidas aí no norte do estado com bastante sucesso, né? Então, por isso está sendo apresentada lá para os participantes neste dia. Então, se você ficou interessado, deve garantir aí a sua participação, olha só, fazendo a inscrição antecipada, entrando em contato com duas pessoas aqui, com Leandro Cividini, que tem o WhatsApp 43, que é o DDD lá da região, e o número 99961-1433, ou com o Zac Scubines de Souza, né, que tem o número 43999-635266. Falamos aí do seminário sobre diversificação que acontece no próximo dia 21 deste mês de agosto, lá na cidade de Caloré, no período da tarde. Começa uma hora da tarde e vai até lá pelas 5, 6 horas da tarde. Vamos agora saber como está o mercado das principais hortaliças colhidas nesta época do ano aqui no nosso estado, acessando o relatório com pesquisa de preços que a SEASA divulgou nesta última terça-feira, 11 de agosto. Na SEASA de Londrina, a gente vê aqui que o tomate saladete teve o preço variando entre R$ 40 e R$ 80 reais, a caixa com 20 quilos, claro, dependendo aí da sua classificação. O brócolis, R$ 4,00, a unidade pesando 2 quilos. Cenoura comum, com melhor padrão aí de classificação, né? R$ 80,00 a caixa com 20 quilos. Alface americana, R$ 6,50 a bandeja com 2 unidades, pesando 0,5 quilo. E a batata doce roxa, R$ 50,00 a caixa com 20 quilos. Era esse o recado, então, que a gente tinha para hoje. Vamos ficando por aqui, desejando a todos vocês uma ótima quinta-feira e até amanhã, quando estaremos aqui de volta, né? Para conversar com você, trazer para você, aí para todo mundo que sempre tá por aí, mais uma nova edição do programa O Homem e a Terra. Forte abraço, fiquem com Deus e até lá.
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3: 6h41.
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6: Vamos abrindo mais uma seleção. Agora tem tradição, tem romance, tem jeito simples de contar histórias que só um sertanejo tem. A gente abre com Dino Franco e Moraí, Caboclo Centenário.
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3: 6h55.
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8: Seis e 58.
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13: Fala, pessoal do Agronejo. Chegando junto mais uma vez para a gente conversar sobre o que realmente importa no campo, o que movimenta o agronegócio por aqui e lá fora. Sejam muito bem-vindos à nossa companhia. A gente está junto para trazer informação de primeira, sempre com a credibilidade que você já conhece.
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13: E a gente já começa a nossa primeira parte com um assunto que merece toda a nossa atenção, que liga um alerta para muita gente.
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13: Os pedidos de recuperação judicial por produtores rurais deram um salto significativo.

0: significativo, meus amigos. De acordo com os dados que temos, o aumento foi de 73,5% no primeiro trimestre deste ano. É um número que realmente impressiona e nos faz refletir sobre os desafios que o setor vem enfrentando. Essa alta expressiva foi registrada especificamente entre os produtores rurais que atuam como pessoa jurídica. Isso mostra uma pressão forte, uma complexidade que o nosso produtor rural precisa lidar e que acaba impactando diretamente a saúde financeira de muitas operações no campo. É um cenário que a gente vai continuar acompanhando de perto e trazendo todos os desdobramentos para você. Vamos ficar atentos a esses números e ao que eles representam para o futuro do nosso agronegócio.
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0: Por enquanto, essa é a informação que marca a abertura da nossa conversa por aqui. A gente se encontra já já na próxima parte do Agronejo, com mais notícias e análises para você. Não saia daí.
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3: E o nosso sertanejo continua vivo, passando de geração para geração e conquistando quem gosta de uma canção feita com verdade. Como essa daqui, ó. Peão Carreiro e Zé Paulo, chegando com Mão da Noite.

0: quinta-feira, 13 de agosto de 2026. O presidente do Tribunal Superior Eleitoral, ministro Cássio Nunes Marques, vai discutir hoje com os outros integrantes da corte o uso de inteligência artificial na campanha eleitoral. Está em jogo a utilização de deepfake, como o avatar do ex-presidente Jair Bolsonaro, apresentado pelo PL na convenção que oficializou a candidatura do senador Flávio Bolsonaro à presidência da República. A ideia é criar um consenso para pautar o julgamento do caso para a semana que vem. O governo brasileiro rejeitou o pedido dos Estados Unidos para que países da América Latina e do Caribe deixem o Tribunal Penal Internacional. O apelo foi feito pelo secretário americano de guerra, Pete Hegseth, que considera a corte ilegítima. Diplomatas brasileiros avaliam que a gestão do presidente Donald Trump busca blindagem jurídica para autoridades do país e tenta violar a soberania das nações que fazem parte do tribunal. O fluxo de investimentos estrangeiros na Bolsa de Valores de São Paulo voltou a recuar em agosto diante das incertezas provocadas pela guerra no Irã, os juros elevados e o temor fiscal. O movimento contrasta com o volume que no primeiro semestre levou a B3 a rondar os 200 mil pontos e ajudou o dólar a cair para os níveis mais baixos desde 2024. Segundo a Bolsa, os investidores internacionais já retiraram 7 bilhões e 200 milhões de reais neste mês. No acumulado do ano, no entanto, o saldo permanece positivo em 33 bilhões e 800 milhões. No horário de Brasília, 7:03.
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5: E o nosso sertanejo continua vivo, passando de geração para geração e conquistando quem gosta de uma canção feita com verdade. Como essa daqui, ó, Peão Carreira e Zé Paulo, chegando com Mão da Noite.

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0: Geraldo Viola e Dino Guedes, A Mão do Tempo. Cada canção uma lembrança, um retrato da vida simples e uma prova de que a música sertaneja nunca perde o seu valor. Daqui a pouquinho tem muito mais modão.
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2: 7:19.
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20: A gente sempre traz as novidades do campo, com informações que movem o agronegócio. Agronejo. E tem uma notícia super interessante chegando direto do oeste da Bahia. Uma expedição que promete ser um espetáculo vai reunir tratores de várias gerações por lá. Agronejo. Imagina só, um verdadeiro comboio com 14 tratores de diferentes épocas, prontos para rodar pelas estradas da região e passar por áreas de produção que são o coração do agronegócio baiano. É uma iniciativa que celebra a história e a evolução da tecnologia no setor, mostrando a força e a tradição da nossa agricultura, desde os modelos mais antigos até os mais modernos, todos juntos na mesma jornada. Essa aventura está programada para acontecer entre os dias 18 e 20 de setembro. Uma baita oportunidade para ver de perto a história e o futuro do agronegócio em movimento.
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20: Continue com a gente, porque na próxima parte do Agronejo tem muito mais informação para você. Não saia daí.
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21: Violada continua. E agora a gente traz mais uma sequência daquelas que prende a atenção da gente do começo ao fim. E vamos abrindo por aqui com No Colo da Noite, Nestor e Nestorzinho.

0: quinta-feira, 13 de agosto de 2026. As queimadas no Brasil caíram 33% no acumulado de 2026, segundo o Ministério do Meio Ambiente. Ao todo, 2 milhões de hectares foram destruídos até agora. Levando em conta temporadas anteriores, a média anual do período costuma ultrapassar os 3 milhões de hectares. Por causa do risco de um El Niño mais forte, o governo federal antecipou uma série de medidas e conseguiu destravar um repasse de mais de 300 milhões de reais destinado aos órgãos de combate ao fogo. Em relação a 2025 e a média dos últimos 13 anos, houve queda nos incêndios em praticamente todos os biomas. Apenas a Caatinga apresentou alta. Os tribunais de justiça de 6 estados e do Distrito Federal têm 4 dias para comprovar ao STF a suspensão e devolução integral de pagamentos indevidos de penduricalhos a magistrados. A determinação atinge as cortes de Goiás, Maranhão, Paraná, Rio de Janeiro, Rio Grande do Norte, Rondônia e Brasília. As decisões individuais dos ministros Alexandre de Moraes, Flávio Dino, Cristiano Zanin e Gilmar Mendes foram baseadas na análise das folhas de pagamento entre abril e julho. Os relatórios mostram que os tribunais descumpriram o limite fixado pelo próprio Supremo em março, que estabeleceu que as verbas indenizatórias extras não podem ultrapassar 70% do subsídio mensal. Cuba comemora hoje o centenário de nascimento de Fidel Castro. Em meio à maior crise econômica e energética desde a Revolução de 1959, as homenagens organizadas pelo Partido Comunista ocorrem sob o impacto do endurecimento do embargo americano e do desabastecimento de petróleo. No horário de Brasília, 7h34.
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2: Vai faltar é moda boa na sua quinta-feira. Tá chegando mais um som do passado por aqui.
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1: Delivery Van, é isso que dá. Moda que conta causa, que mexe com a imaginação da gente e faz a gente viajar sem sair do lugar. Violada Sertaneja, aqui é a raiz, aqui é sentimento e já já a gente continua com mais.
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2: Sete e quarenta.
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6: E a gente segue com as informações que movem o campo, direto para você.
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6: Para quem lida com o gado, a notícia é boa. O mercado do boi gordo vem mostrando preços firmes, viu? A oferta de animais tem atendido bem a demanda, o que mantém um equilíbrio interessante no setor.
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6: A Scott Consultoria, que sempre traz dados precisos pra gente, informou que o mercado pecuário tem se mantido firme. E mesmo com um ritmo de negociações que pode parecer um pouco mais lento, vários negócios importantes foram fechados. Isso mostra a força do nosso agronegócio e a resiliência dos produtores, sempre buscando as melhores condições para comercialização. É a garantia de que o setor continua movimentado, gerando valor e impulsionando a economia por aqui.
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6: É a informação que te ajuda a tomar as melhores decisões no dia a dia. E com essa notícia do mercado do boi gordo, a gente encerra essa parte do programa. Mas não sai daí não, o Agronejo volta já com mais novidades para você.
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7: E a gente segue firme com a nossa programação, levando até você aquelas músicas que marcaram época e continuam bonitas como no primeiro dia. Vou trazer agora Eli Silva e Zé Goiano com Adeus Rio de Piracicaba.

0: Alexandre, o cara voltou, beleza do modão, né? Música pra refletir, pra recordar, pra cantar junto. Não desgruda não, porque já já a gente tá de volta com mais.
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3: 7h59.
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1: Quinta-feira, 13 de agosto de 2026. A Polícia Federal cumpre um mandado de busca e apreensão na mansão do advogado Nelson Williams, em São Paulo. Ele é suspeito de ser operador financeiro de um grupo empresarial do Nordeste, suspeito de lavar dinheiro obtido com jogos de azar e apostas esportivas. A ação é realizada em 5 estados. A Justiça também autorizou a quebra de sigilo bancário e o sequestro de até R$1,1 bilhão. De acordo com a Polícia Federal, o grupo usou companhias e estruturas financeiras no exterior para esconder a origem e o destino dos recursos. As chuvas intensas, o granizo e o tornado que atingiram o Rio Grande do Sul na segunda quinzena de julho causaram prejuízos a pelo menos 30 mil propriedades rurais de 101 municípios. Segundo o levantamento da Empresa de Assistência Técnica e Extensão Rural do Estado, o evento provocou danos à produção agrícola, à pecuária e ao abastecimento de água. Segundo a previsão do tempo, o Rio Grande do Sul deve ter mais um dia de chuva, com risco de temporais e volumes elevados em alguns pontos. 2 times brasileiros entram em campo hoje pelas oitavas de final da Libertadores. Às 19h, o Mirassol enfrenta a LDU do Equador e às 21h30, o Corinthians encara o Rosário Central na Argentina. Ontem, o Palmeiras empatou em casa com o Cerro Porteño por 1-1, mesmo placar de Cruzeiro e Flamengo no Mineirão. Pelas oitavas de final da Copa Sul-Americana, o Santos recebe o Macará do Equador, o Vasco joga contra o Olímpia do Paraguai e o Botafogo enfrenta o Cienciano no Peru. Na quarta-feira, o Atlético Mineiro venceu o Bragantino fora de casa por 1-0. No horário de Brasília, 8h02.
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12: Amigos do Agronejo, que bom ter vocês ligados com a gente. Agora, direto para o campo e o mercado que movimenta o Brasil.
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12: Falando em grãos, os preços da soja no mercado doméstico continuam em um ritmo de pouca oscilação, viu?
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12: É o que indica o cenário atual, mostrando uma estabilidade que para muitos já era esperada. A demanda segue bem aquecida, um fator crucial que deve sustentar essa firmeza nos valores do grão por aqui. Com fundamentos já bastante consolidados, o que se percebe é que não há muito espaço para grandes movimentações, para aquelas guinadas repentinas nos preços. Isso traz uma certa previsibilidade, uma segurança para o produtor e para quem opera nesse setor tão importante. É um cenário de constância, onde a força da demanda no Brasil é o principal motor para manter a balança equilibrada. Então, fique ligado, essa estabilidade pode ser uma boa notícia para o planejamento de muitos no agronegócio, garantindo um horizonte mais claro. E a gente segue acompanhando tudo de perto, trazendo sempre as informações mais relevantes para você, produtor rural e apaixonado pelo campo.
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12: E já já tem muito mais agronejo para você. Não saia daí.
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19: Olha, agora tem uma seleção especial. A gente vai reunir diferentes gerações e estilos da nossa música sertaneja, abrindo com a saudosa Inesita Barroso e o Rio de Lágrimas. Eita saudade, eita emoção, eita modão.

0: Rei dos Canoeiros, com Jads e Jadson. A viola segue afinada, viu? A nossa viagem continua. Obrigado por estar desse lado, viu? Fazendo do violado uma companhia todo dia. Vou pro intervalo e daqui a pouquinho já volto já trazendo mais.
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4: 8:19.
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21: E aí, pessoal do Agronejo. Chegamos com mais informações direto do campo, para você que não perde nada do agronegócio.
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21: Olha só, Um assunto que tá dando o que falar é a alta do preço do feijão.
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21: Aquele nosso companheiro do dia a dia, que forma a dupla perfeita com o arroz na mesa do brasileiro, teve uma escalada considerável nos valores. Um especialista já explicou que essa subida de quase 50% tem seus motivos, e a gente sabe o impacto disso no orçamento de muita gente. Afinal, a combinação arroz e feijão é quase uma unanimidade, um dos pratos preferidos e tradicionais do nosso país. E entender o que acontece na lavoura e no mercado é essencial para a gente acompanhar de perto essa dinâmica. O Agronejo está sempre de olho nessas movimentações para te manter por dentro de tudo, com a informação que você precisa, clara e direta.
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21: A gente se despede por aqui com a certeza de que a informação de qualidade faz a diferença. Um abraço e até a próxima.
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0: A gente já vai chegando aos últimos quilômetros da nossa viagem musical, viu? Mas ainda tem muita música boa por aqui. Agora tem Carmen Silva abrindo com Espinho na Cama.

0: Pai João, Mãe Maria, Leôncio e Leonel, uma atrás da outra, daquelas que o povo gosta de cantar. E o nosso último bloco vem aí para encerrar o nosso programa, nossa quinta-feira, em grande estilo.
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0: E pra fechar mais uma edição do nosso Violada, 3 modas especiais carregadas de saudade, estrada e muita tradição. A gente já começa com os dois mineiros, a saudade e o carreiro. Curte aí.

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1: A vocês, Divino Donizete, e todos os admiradores da boa música sertaneja,

0: Joaquim Manuel com esse clássico Som de Cristal, pra gente finalizar, pra gente terminar mais um Violada. Obrigado, gente, de coração pela companhia, pela audiência, pela sua sintonia. Que Deus abençoe a sua casa, a sua família, o seu trabalho, a sua quinta-feira. Eu sou o Deluca e amanhã estaremos de volta, hein? Mais modas inesquecíveis, mais histórias, mais viola e muito mais emoção. Beijo no coração, fica com Deus e até amanhã.
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6: 8:51.
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0: às 8:52, com uma temperatura ao ar livre no centro de Clevelândia de 17 graus, a gente abre o quadro do tempo, o primeiro da nossa programação nesta manhã de quinta-feira. 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
0: Tá combinado, Dani. 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E em saindo lá do Bock, na rua Barão do Rio Branco, vamos a Curitiba. Lá no bairro Arru está o Mauro Conte, e que traz a previsão do tempo em parceria com o Cimepar, pertinho do Centro Cívico, hein, Mauro? Adiante com a informação do tempo.
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3: Quinta-feira de temperaturas mais altas e retorno da chuva no Paraná. O calor aumenta em todas as regiões, com máximas acima dos 25 graus em grande parte do estado. No noroeste, os termômetros podem passar dos 30 graus. A instabilidade volta a ganhar força ao longo do dia, com possibilidade de chuva em várias regiões e maior risco de tempestades na faixa sul do Paraná. Curitiba tem mínima de 15 e máxima de 26 graus. Em Guarapuava, a temperatura varia de 16 a 24. Ponta Grossa, entre 15 e 26. No norte e noroeste, o calor é mais intenso. Maringá e Londrina chegam aos 30 graus e Paranavaí aos 31. Em Cascavel, a máxima é de 26 graus e Foz do Iguaçu, 23. Grande abraço para você, uma excelente quinta-feira e até amanhã. De Curitiba, Mauro Conte, com informações da Rede AERP.
0: Um abraço, Mauro. Daqui a pouco você volta no jornalismo da Progresso FM, dentro do canal aberto, que já está começando aqui no 106.9. Clevelândia tem uma quinta-feira de tempo encoberto, não chove ainda em Clevelândia.

0: participação aí dentro do programa Canal Aberto, que está inaugurando nesta quinta-feira nossa edição de jornalismo no 106.9 da sua.
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6: Sonhe. Seja otimista. Procure subir. E espere sempre que o melhor lhe aconteça. Embora as aparências sejam contrárias, confie em Deus, que está dentro de você. Porque nele existe a solução de todos os seus problemas. Olhe para o lado certo da vida, para a felicidade e o progresso, e não detenha jamais sua subida. Seja otimista. E há de vencer.
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0: Tudo bem, saúde continua boa, a nossa também. Tanto se é verdade que a gente está aqui, né? Vamos que vamos, para daqui, para dali. Então, bom dia para você. E hoje não precisa ser perfeito, meu amigo, minha amiga. Só precisa ser melhor do que ontem, sabia? Levanta com coragem, ajeita o pensamento e vai, viu? Vai confiante. Porque quem insiste um pouco todo dia, uma hora... uma hora chega onde muita gente desistiu. Se o dia tentar te testar, responde com atitude, meu amigo, minha amiga. Você não acordou à toa no dia de hoje.
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0: Hora de conferir a hora para ninguém se atrasar. 9:08, a hora da informação. E a informação que chega é...
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0: E a previsão do tempo é sempre balizadora das ações do nosso dia, sim, do nosso dia, né? Assim como qualquer outra informação importante. E a informação do tempo chega com...
2: Meteorologista Peter Scheuer.
0: É o conhecido homem do tempo com quem a gente vai conversar nesta manhã de quinta-feira. Tempo encoberto por aqui e por aí, meu caro Peter. Bom dia para você.
3: Ô, meu amigo, aqui tá encoberto, tá com chuva e tá friozinho aqui, hein?
0: Ô, já começou a chover aí, começou antes daqui, então a chuva vem daí, é isso?
3: Sim.
0: É,
3: exatamente.
0: Muito
3: mas
0: bom.
3: Mas a temperatura, ela já tá bem...
0: Bem o quê?
3: Se prepara, que hoje tu vai apanhar, hein?
0: Bem boa. Vamos ver, né? Quem tem garrafa vazia pra vender. Quer
3: mas
0: que eu
3: tá com medo?
0: Não, não, não. Tô
3: mas
0: de
3: então
0: pé na patroa.
3: Então.
0: Posso começar
3: vai?
0: Aqui. É, já vai, vamos. Já vai começar o laço, né? Já vai começar o laço aí. Temperatura agora, lá fora, ao ar livre... Tempo encoberto, 16,7. 16 graus, 7 décimos. E aí? E aí? Fala aí, meu.
3: Tu não.
0: Não, tu não,
3: tu não
0: quê?
3: Tem vergonha?
0: Por quê? Por quê? Já vai perder na primeira? Hein?
3: 15,8, homem.
0: 15,8.
3: Que é isso?
0: É, viu? Vou copiar uma que você gosta de usar aí. Fica pertinho ali, ó. Estão quase igual, não, tá igual,
3: não,
0: hein?
3: Não, agora não.
0: Você não quer, né?
3: Hoje,
0: não,
3: bicho hoje, velho. Hoje tu vai levar um laço.
0: E a mínima? E a mínima?
3: 15,8, homem.
0: Mínima, 13 graus. Mínima, 13 graus.
3: Não. Aí tu tá.
0: O quê? Tá o quê? Tô nada. 13.
3: Minha mínima.
0: Ah, quanto?
3: 15,6.
0: Olha, já começou levando o tranco. Já começou.
3: Não, já te ganhei já, ali de varejo.
0: Não,
3: né,
0: tu ganhou uma e eu ganhei uma. Então estamos empate. Tudo
3: tá,
0: igualzinho.
3: Então vamos.
0: Tudo igualzinho.
3: Passa para outra agora, tu.
0: Pois não, vamos lá. Vamos para o ponto de Orvalho, no centro de Clevelândia, agora. 15 graus. E aí? E aí?
3: 15 graus aqui também.
0: É. Umidade relativa do ar. Ganha quem tem a menor, hein? Ganha quem tem a menor. 91%.
3: Pô, mas daí tu me quebra, né, homem?
0: Por quê? Porque você tá com 100%
3: aí. Tá 92%, só por causa que aqui tá com a chuva. Tu é uma desgraça mesmo, né?
0: Ai, ai, ai.
3: Meu
0: ó,
3: Deus,
0: já passei na frente.
3: Insuportável.
0: Já passei na frente, hein? Já passei na frente.
3: Tá.
0: Não venha com essa.
3: Calma que agora tu vai ver só. Agora eu vou falar.
0: Então tá, então fale, meu. Fale.
3: Então pega essa. Ah. Sensação térmica.
0: Ah.
3: 15 graus.
0: Sensação térmica aqui pela ação do vento, tá bom? Pela ação do vento, 15,2. Tá tudo igual, ó, tudo igual, empatou aí.
3: Novo,
0: não, empatou aí. Tá aí, mas tá pertinho ali, ó. 15 para 15,2, empatou, meu, empatou.
3: Ai, hoje tu tá levando um laço.
0: Eu tô copiando
3: agora
0: você.
3: Pega...
0: Né, tá levando
3: lá. Pressão atmosférica. Pressão,
0: vamos lá.
3: 1018,1. Pega!
0: 1018,0.
3: Tá brincando.
0: 1018,0. Sim, senhor. 1018,0.
3: Então vou pegar com o vento, então.
0: Engole essa. Vamos pro vento.
3: Vento. Agora tu vai ver só.
0: Tá. Vamos lá.
3: Vento de... Vamos lá, tá de oeste a sudoeste, 238
0: graus. 238
3: graus
0: aqui, tá de norte para sul, norte para sul. Qual é a velocidade do vento aí? Manda aí.
3: Agora tá fraco, hein, mas teve rajada forte, hein? Se prepara.
0: Tá bom.
3: 1,3 agora.
0: Tá, e a rajada?
3: Hã? 21.6, pega.
0: Tá bom.
3: Bem feito.
0: Velocidade do vento aqui. É pra arrasar com o cara, hein? 6 quilômetros horários. 6 quilômetros horários.
3: 6? Vem de vareio. 21.6.
0: Não, não.
3: Não tem vergonha na cara? Não, olha.
0: Você não tá entendendo, cara. A velocidade do vento. A tua é 1 quilômetro. A minha é 6 quilômetros. E a rajada. E a rajada é de 25 quilômetros para arrasar com o camarada. O dia nasceu que horas? Vamos pro dia. Nasceu do sol aí no sudoeste do Paraná, 6h59. E aí no oeste...
3: 6h59?
0: 6h59 hoje. 6h59. E aí...
3: 7.3.
0: Ou no oeste catarinense, pôr do sol por aqui, 18.8. E aí?
3: 18.8?
0: 18.8. Pôr do sol.
3: Ah, que coisa, 18.9 aqui, ó.
0: Tá levando de vareio. Tu tá levando de vareio, meu. De vareio aí,
3: não,
0: tá?
3: Não, peraí, que eu tenho mais uma pra te ganhar aqui. Visibilidade.
0: Tá, visibilidade.
3: Ganha a maior visibilidade.
0: Não, a
3: tá?
0: a maior, tá certo.
3: É, a maior.
0: Tá bom, vamos lá.
3: Visibilidade ganha.
0: Vamos lá. Quanto que tá aí?
3: Olha só.
0: Hã?
3: 15 quilômetros eu tenho de visibilidade, vamos ver tudo.
0: Aqui o tempo encoberto, 23 quilômetros. 23 contra 15.
3: 23?
0: Claro, 23 contra 15, aí quem é que ganha? Hã? Quem que ganha? É, tá bom, né?
3: Foi.
0: Sabe quem que ganha, né? Então tá, estamos combinando.
3: Calma, Karma.
0: O quê? O que que é, Karma?
3: Precipitação de hoje.
0: Não, precipitação de hoje, não, das últimas 24. Não, de hoje não tem nada, né? Hoje...
3: Tem vergonha na cara, não?
0: Não, hoje não, aqui não tá chovendo. Aqui não tá chovendo. O que que você quer? Aqui não tá chovendo.
3: Não tem vergonha. 7,6 milímetros.
0: Só porque tá chovendo aí, né? É.
3: Mas
0: tá bom. Logo vai começar aqui, viu? É, nas últimas 24 não tenho nada. Tá bom, ganhou a última.
3: Não tem nada, perdeu então, ganhou tudo.
0: Amigo. É, então, tu ganhou só a última aí, mas foi derrotado, não tem conversa. Não tem conversa. Ô, camarada, e aí, a previsão do tempo para hoje, para amanhã, para sábado, para domingo, para semana que vem, o que que é? Hoje é chuva forte, chuva fraca, amanhã já tem sol, sábado melhora, e a temperatura como é que fica?
3: Não, assim, o que está indicando é um padrão assim de tempo mais instável. A gente está aí com a influência de uma baixa pressão, tem previsão de chuva na sequência do dia. Lógico que essa chuva ela é um pouquinho mais persistente no oeste de Santa Catarina, mas ela também consegue chegar aí na região de vocês. Então não vai demorar muito para ter episódios de chuva. Não vai demorar muito. Se vocês olharem mais ao sul aí já está chegando. Ali em Galvão, aquela região de Jupiá, já está tendo ocorrência de chuva, Coronel Martins também. Então hoje tem previsão de muitas nuvens e com chuvas que podem vir acompanhadas até por trovoadas. Algum granizo isolado até não dá para descartar, queda na temperatura. Amanhã, tanto na sexta quanto no sábado, vai ficar numa alternância entre sol e céu nublado. E pancadas passageiras bem mal distribuídas que acontecem por conta da influência desse sistema de baixa pressão mesmo. Mas é tudo pancada, sim, que acontece de maneira totalmente irregular. Enquanto numa área ocorre uma pancada de chuva, numa área próxima vizinha nada acontece, e no final das contas muitas áreas acabam tendo falhas em relação a essas pancadas. Então são pancadas muito mal distribuídas que acontecem por conta da influência dessa região de baixa pressão que acaba, de uma certa forma, influenciando. Outra questão que é importante também estar ressaltando é que ao longo desse decorrer aí de domingo, segunda e terça, vai seguindo com uma condição de tempo mais estável, com presença de sol e muito calor, temperatura alta, beirando, passando aí da casa dos 30 graus, vai ser bem quente mesmo. E a maior parte do período é relativamente aproveitável, propício aí para as atividades ao ar livre. Então, bem quente, bem estável, com presença de sol e muito calor durante o decorrer da sexta e fim de semana, do domingo, segunda, terça e quarta-feira. Uhum.
0: Bueno, depois da surra, então, eu só vou te ver na segunda, tá? Que você passe bem o final de semana aí, vai se preparando, porque a semana que vem vai ser outro laço. Pode crer.
3: Não,
0: não vai ter conversa. Não vai.
3: Não.
0: Não o quê? O que que tem?
3: Não, tu vai ver só, agora tu me deixou irritado mesmo. Calma, agora tu vai ver só.
0: É pra você passar bem, viu? Tá bom? Te vejo na segunda, tá? Tá bom?
3: Tchau, sube daqui, pelo amor de Deus, sai, tchau. Vai ver só, tchau.
0: Inter derreta no final de semana com o calor aí. Tchau, tchau, tchau, tchau. 9:19, conversei com o Peter Scheuer, nosso meteorologista de todo dia, trazendo a previsão do tempo e as informações para você aí, né? Se preparar, para você se programar, né? Nos próximos dias até a semana que vem. 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

0: 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São 9h22, horário de Brasília, chegamos aos 17 graus de temperatura no centro da cidade de Clevelândia. Hora de conferir a utilidade pública e a prestação de serviço que também rola aqui no programa.
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0: E vamos conferir aí as ofertas de emprego hoje existentes no Cine Agência do Trabalhador de Clevelândia. E por isso a gente abre linha para a redação da Progresso, onde está o repórter Claudemir com as informações do Cine, as dicas de emprego para esta quinta-feira, 13 de agosto. Claudemir, bom dia.
3: Tá certo, Mauro. Bom dia, amigos ligados à Progresso, né? Vamos lá então. Com as vagas de emprego do Cine, mas não é só as vagas de emprego também, né? Todo encaminhamento para o seguro desemprego, né? Você vai no Cine também, tem o Banco do Empreendedor, e você que não tem sua carteira de trabalho também, é por ali o caminho, viu? É, você tem toda a orientação no Cine também, para você adquirir sua carteira de trabalho digital agora, né? Bom, hoje não tem entrevista agendada nessa quinta-feira, mas amanhã sim, né? Amanhã é sexta-feira. Então, hoje é um tempinho para você preparar a documentação. Põe tudo numa pastinha, tudo bonitinho ali, né? Os documentos pessoais, não esquece sua carteira de trabalho, né? Carteira de vacinação, localização, seu endereço, né? Atual e tudo mais. E leva tudo no Cine. Amanhã tem entrevista frigorífico Palma Lira e Palmas. A partir das 8h30 da manhã. Por aí, nesse horário aí. 8h30, um pouquinho antes das 9h da manhã. O pessoal já chega por lá, né? Então, vai lá, chega mais cedo, né? O Cine começa às 7h da manhã, chega um pouquinho mais cedo aí para você já pegar a senha, né? E aí já participar dessa entrevista. Homens, mulheres, né? Você que é maior de idade, 18 anos acima, então, estão convidados, frigorífico Palma ali amanhã no Cine, realizando as entrevistas. Vagas para você conferir hoje, auxiliar de estoque, necessita de um auxiliar de estoque. Também um auxiliar de armazém, auxiliar de secador, trabalho noturno, trabalho à noite, esse é auxiliar de secador. Outra é para operador de caldeira, né? São vagas para trabalhar em madeireiras, né? Outra vaga para fiscal de caixa, com experiência, tem que ter uma experiência, né? Para supermercado, vaga para operador de empilhadeira, claro, tem que ter conhecimento, né? Outra para zeladora. Outra vaga para entregador de mercadorias, ajudante de depósito, padeiro com experiência, né, no ramo, né, na panificação aí, padeiro com experiência e vendedora, e ainda um vendedor interno necessita. Então são essas vagas aí que você pode conferir visitando o Cine. É hoje, vai hoje, hoje está garantido, né, amanhã já pode mudar. Então, repetindo, sexta-feira amanhã tem entrevista do frigorífico Palma Lira, o Palma Lira de Palmas, amanhã a partir das 8h30 da manhã no Cine. Vagas para auxiliar de estoque, auxiliar de armazém, auxiliar de secador, operador de caldeira, fiscal de caixa com experiência, supermercado, operador de empilhadeira, zeladora, entregador de mercadorias, ajudante de depósito, padeiro com experiência, vendedora e vendedor interno. Tudo isso no Cine de Clevelândia, fica aqui no centrão da cidade. O Cine trabalha no mesmo horário ainda, né? Já faz um bom tempo, que é das 7 horas da manhã até as 13, até 1 da tarde. Quer dizer, no horário do meio-dia você pode aproveitar, né, esse espaço do meio-dia e visitar o Cine, se for necessário, né? No espaço do meio-dia, vai até 1 da tarde. E é de segunda a sexta-feira. E o ARS, que a gente comenta aqui sempre, você pode mandar uma mensagem lá, né, de texto ou de áudio. Você não pode ligar, que eles não têm um tempo hábil para atender você no momento. Então manda mensagem, que é o 46-3252-1221. 46 3252-1221. Você fala com a agência do trabalhador.
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0: 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Estamos sempre na sua companhia no 106.9, na nossa rádio online, rdprogresso.com.br, no mundo, tá? Para ficar juntinho de você. Basta você ter um dispositivo móvel que você vai estar acompanhando o nosso programa em tempo real. 9:27, 53 segundos, 17 graus é a temperatura no centro da cidade. 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Eu sou o jornalista Mauro Fernando e tenho prazer em me encontrar com você nesta manhã de quinta-feira. Hoje é 13, hein? 13 de agosto de 2026. E trabalhando com amor. É assim que a nossa equipe gosta de se apresentar para você. Trabalhando com amor e entregando sempre o nosso melhor. É isso aí, entregando sempre o nosso melhor para você. Trabalhem conosco nesta manhã de quinta-feira, Marlon Machado na produção sonora musical, na programação, o Claudemir e o Mauro Conte nas reportagens, o Albari nos efeitos de estúdio, a Catiele, nossa arrumadeira, e os locutores comerciais, o Celso Alinde, a Liz Oliveira, o Flávio e também o Lucas. Todos trabalhando com amor, entregando o nosso melhor para você. Porque aqui a gente é 100%, a gente não é profissional meia boca, a gente é 100%, entregando sempre o nosso melhor. Chova, faça sol, faça frio ou calor, nós estamos na sua companhia. E você, meu amigo do rádio, sabe que você pode contar sempre conosco, tá certo? Agora são 9:30 da manhã, pelo horário de Brasília.
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0: Pra você saber mais e melhor a hora e a temperatura. 9:33, 17 graus é a temperatura. Morte na estrada, é isso aí. Dois acidentes, duas mortes na estrada no sudoeste do Paraná. Homem de 30 anos morre atropelado na rodovia BR-163 em Santo Antônio do Sudoeste, lá na divisa com a Argentina. O atropelamento foi registrado na noite de ontem, por volta de 23 horas, na rodovia BR-163, em Santo Antônio do Sudoeste. O sinistro envolveu um caminhão Mercedes-Benz, que tracionava um bitrem random e atropelou um pedestre de 30 anos, também masculino, que entrou em óbito no local. A Polícia Rodoviária Federal, Polícia Civil, Polícia Científica foram acionadas para fazer os levantamentos e em seguida o corpo foi removido ao Serviço Médico Legal de Francisco Beltrão. E nós tivemos mais uma morte, desta vez na PR-158. Condutor de motocicleta morre após colisão com carro de passeio. Um grave acidente de trânsito, segundo a Polícia Rodoviária Estadual, foi registrado no final da tarde de ontem na rodovia PR-158, no Trevo, em Vitorino. O sinistro foi entre um automóvel Virtus e uma motocicleta Honda CG Titan. De acordo com informações, o condutor da motocicleta, morador em Vitorino, seguia pela rodovia sentido a Pato Branco, momento em que a condutora do automóvel realizou a conversão no trevo e acabou ocorrendo a colisão. O condutor da moto, identificado como Adriano, 22 anos, não resistiu à gravidade dos ferimentos e entrou em óbito no local do acidente. A condutora do automóvel teve ferimentos leves e foi encaminhada à UPA. O Corpo de Bombeiros, o SAMU e a concessionária EPR atenderam a ocorrência. Após os trabalhos da Polícia Científica, o corpo do jovem foi encaminhado ao Serviço Médico Legal de Pato Branco. A Polícia Rodoviária Estadual registrou o boletim de sinistro de trânsito com morte mais uma vez aqui no sudoeste do Paraná. 9:36 pelo seu horário de Brasília.

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3: Às 9h37 e alguns dias atrás nós falamos aqui no programa e até registramos vários acontecimentos de roubos de veículos e a polícia estava alertando e continua essa situação de alerta, né? Cuidado com o seu veículo porque há uma onda crescente de roubos de carros no sudoeste do Paraná. E a polícia está atenta a tudo isso, tanto isso é verdade que houve um flagrante e um ladrão foi preso furtando veículo no sudoeste do Paraná, foi em Francisco Beltrão, segundo o que informa a polícia militar da cidade mais populosa do sudoeste do Paraná. Ele foi preso na noite de ontem após o furto de um veículo e segundo a PM, a equipe foi acionada por uma mulher por volta de 22h25, informando que o seu Fiat Doblô de cor cinza havia sido furtado por dois homens em frente à sua residência lá no bairro Cristo Rei. Durante o deslocamento, os policiais foram informados por um familiar da proprietária de que um homem havia sido visto abaixado dentro do veículo. O carro foi localizado na esquina das ruas São Sebastião e Santo Inácio de Loyola, no momento em que o suspeito tentava fazer uma ligação direta na ignição. O homem foi abordado e preso e o veículo foi recuperado e juntamente com o suspeito encaminhado à 19ª SDP da Polícia Civil da cidade de Francisco Beltrão. E a Polícia Militar continua destacando e fazendo o alerta. Cuidado com o seu veículo. Os ladrões de automóveis estão à solta no sudoeste. E o que é pior, agindo, né? Furtando veículos aí. Cuidado com o seu bem. Tenha todo cuidado, não deixar a chave na ignição, não deixar o veículo aberto, colocar travas na direção, dispositivos que possam inibir, inclusive, ligação direta em automóvel. São procedimentos que você deve tomar, meu amigo, com relação ao seu veículo. 9h40 pelo horário de Brasília.
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3: E daqui a pouco a gente está de volta, né? Intervalo comercial, valorizando os anunciantes do horário aqui no programa. E dentro de instantes nós retornamos com o jornalismo. Daqui a pouco nós retornamos também com a nossa mensagem da quinta-feira para você.
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0: Tá combinado. Agora 9:49 com 56 segundos aqui na Progresso
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0: 9h54, continuamos apresentando o Canal Aberto, uma informação Farmácia 3000. 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

Hora e temperatura aqui no centro de Clevelândia, 9h57. Faltam 3 minutinhos só para chegarmos às 10 horas da manhã. E a hora do nosso papo diário aqui, né? Que é um papo reto, que traz sempre uma informação importante para você. O que a gente mais quer é que com esse quadro a gente possa ajudar aqueles que estão aí ouvindo, né? Sedentos de uma palavra amiga, de um direcionamento. Não somos o pai da verdade. Não somos o dono da verdade. Não somos conselheiros de ninguém também, né? Porque se conselho fosse bom, as pessoas vendiam, não davam, não é verdade? Não é isso. A gente tenta colaborar, trazer sempre uma palavra amiga para sua reflexão. E a de hoje, e sempre, né, todos os dias, tem esse fundo: a Bíblia, o livro mais lido e o livro mais vendido em todo o mundo. E hoje nós vamos focar na segunda carta que Paulo escreveu à igreja de Corinto. Segunda carta, capítulo 4. Se você quiser ler aí, é uma boa sugestão. Lá no versículo 16 ele diz: por isso não desanimamos, embora exteriormente estejamos a desgastar-nos, interiormente estamos sendo renovados dia após dia. E o que eu quero dizer é que você precisa ver além, todos os dias. Porque, meu amigo, minha amiga, à medida que a gente segue a nossa jornada diária, é necessário lembrar constantemente daquilo que nos tem guiado, né? Para que não nos percamos no caminho. E Paulo nos oferece um ensinamento poderoso ao dizer que mesmo nos momentos de exaustão, não podemos desanimar, porque quando estamos com o propósito correto, somos renovados e fortalecidos para prosseguir. Particularmente, eu gosto muito de aprender com a natureza e vejo na águia, por exemplo, uma figura inspiradora. Além de ser um majestoso pássaro, a Bíblia usa essa figura constantemente para nos ensinar sobre renovação e visão. O fato é que o dono do mundo nos chama a adotarmos uma visão elevada e renovada, enxergando além das circunstâncias, que não se abate, mas confia. E eu lembro que lá pelos meus 40 a 50 anos, eu tomei um tempo para refletir sobre a vida e reavaliar algumas áreas, como trabalho, saúde, família, finanças, e cada um precisa fazer isso. De repente, parar, pensar e analisar e seguir. Isso me fez mudar algumas perspectivas, é bem verdade, e tomar decisões mais alinhadas com os propósitos do dono do mundo. Hoje, eu

Posso confessar que colho frutos dessas mudanças. Quando levamos as coisas no modo automático, perigosamente corremos o risco de nos afastarmos do propósito e, por isso, recalcular a rota é absolutamente essencial. Agora, estendo a você, meu preclaro ouvinte, o convite para essa jornada de renovação e transformação. Amplie a sua visão, comprometa-se com o processo e esteja pronto para vivenciar as mudanças que virão. Não permaneça estagnado, porque o dono do mundo está renovando você dia após dia. Apenas, meu amigo, minha amiga, alinhe a sua visão com a do Pai. Levante a cabeça e continue firme, porque Ele, o dono do mundo, tem uma porção nova para derramar sobre você no dia de hoje. Pense nisso, meu amigo. Pense nisso, minha amiga. Mas pense com carinho, hein? Pense, reflita bastante e repita com o nosso programa aquela frase de todo dia aqui no nosso canal aberto. Apesar de tudo, e sob todos os pontos de vista, eu vou indo cada vez melhor e melhor em todos os sentidos, todos os sentidos. E ande para frente e olhe para o alto. É de lá que vem a luz que ilumina o meu e o seu caminho de vitórias, vivendo um dia de cada vez. E todos eles, na presença do Mestre.

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7: Às 10h06, abrindo a hora 3 do nosso programa, nesta manhã de quase sexta, né? É quinta-feira, mas eu tô pensando na sexta-feira. Hoje é quinta, 13 de agosto de 2026. Tem Luiz Marinco cantando Três Léguas de Solidão, Paula Fernandes, O Pássaro de Fogo, e o Marquinhos Gomes, lançamento, hein? Não Morrerei. Bom dia pra você.

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2: Olha a hora, hein? Hora e temperatura e o tempo também, né? São 10h20 da manhã, a temperatura é de 19 graus no centro de Clevelândia e o tempo é instável. Daqui a pouco, depois do intervalo, você vai ficar sabendo que veranico faz temperaturas subirem no Paraná. Eu conto detalhes para você daqui a pouquinho no Canal Aberto.
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2: Para você saber mais e melhor a hora e a temperatura. 10:33, 17 graus é a temperatura, perdão, 19 graus é a temperatura, tempo instável no sudoeste do Paraná. E o veranico, hein? Faz temperaturas subirem no Paraná. A informação quem traz é a Flávia Consoli. Alô, Flávia, adiante.
3: Renda obtida com a feira será destinada a projetos sociais

0: Estamos tendo um probleminha com a Flávia, né? Para trazermos a informação aqui no programa, a informação especial para você que está antenado na nossa programação. E é por isso que a gente está tentando, né, refazer o contato com a Flávia, que está lá em Curitiba e traz esse áudio importante aqui para os nossos ouvintes. Vamos ver se agora a gente conseguiu restabelecer o contato. Flávia, é com você.
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2: Depois de vários dias de frio, parte do Paraná entra em período de veranico. Segundo a Climatempo, as temperaturas devem ficar em média 3 graus acima do normal até 19 de agosto, principalmente nas regiões norte e noroeste. Em Paranavaí, a máxima pode chegar a 33 graus entre os dias 17 e 19. Nas outras regiões, o aquecimento será mais gradual. Em Curitiba, as máximas também devem ter elevação. A tendência de avanço do calor também sobrepassa parte do sudeste, consequência de dias mais quentes e secos em boa parte da região central do país. A 54ª Feira de Mudas e a 4ª Expo Flor seguem até domingo, dia 16 de agosto, no pavilhão comunitário da Igreja Imaculada Conceição em Dois Vizinhos. O evento funciona das 9 da manhã às 9 da noite com entrada gratuita e reúne mudas de árvores frutíferas, plantas ornamentais e flores de diferentes espécies. A programação também inclui artesanato, produtos naturais e coloniais da região e praça de alimentação organizada pela Rede de Combate ao Câncer. A renda obtida com a feira será destinada a projetos sociais desenvolvidos pelo Rotary Club do município. Repórter Flávia Consoli.
0: Obrigado, Flávia, pelas informações. 10h36, mais uma informação em nome da Cooperativa Cressol.
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0: Hora de acionar a reportagem da Progresso que está nas ruas da cidade. Eu chamo você, Claudemir.
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0: 10h42, as novinhas rodam aqui, hein? Lançamento ontem, Corpo e Alma e o Traia Véia. Três vícios depois, Alberto e Gabriel Hortaça, Provocadeira. Bom dia. Se fica...

0: só para informar, né? 10h47, agora na Progresso FM. Essa música provocadeira que você ouviu com os irmãos Hortaça, filhos do Pedro Hortaça, é uma música inédita, uma composição do Pedro, pai, né? Que os irmãos foram para o estúdio e estão lançando agora, obra ainda do saudoso Pedro Hortaça, que já nos deixou. 10h48, horário de Brasília.
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0: 20 graus de temperatura, tempo encoberto, hein? Tempo instável. 10h48. Daqui a pouco, no jornalismo da Progresso, eu conto para você que falsa comunicação de roubo e sequestro movimentou a polícia de Francisco Beltrão. Detalhes eu conto para você depois do intervalo.
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5: 10h49.
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0: Francisco Beltrão, no dia de ontem. A Polícia Civil de Beltrão, por meio da 19ª Subdivisão Policial, tomou conhecimento e passou a investigar supostos crimes de roubo e cárcere privado que teriam ocorrido no dia 4 de agosto no município de Beltrão. No decorrer das diligências, entretanto, apurou-se que os fatos não aconteceram conforme inicialmente relatado pela suposta vítima às autoridades policiais. Na noite de 5 de agosto, uma mulher de 38 anos procurou a Polícia Civil e afirmou que teria sido abordada por três pessoas na noite anterior, sendo mantida em cárcere privado até o dia seguinte. Ela também informou que os suspeitos teriam roubado seu veículo e a quantia de R$200. A partir da comunicação, foram realizadas buscas e inserido alerta de furto-roubo para o automóvel. O veículo foi localizado horas depois, abandonado na região central de Beltrão e encaminhado à delegacia. Durante as diligências, porém, foram identificadas inconsistências na versão apresentada. Em depoimento prestado à Polícia Civil, ontem, a mulher admitiu que não havia sido vítima de roubo, sequestro ou cárcere privado. Segundo ela, havia passado a noite ingerindo bebidas alcoólicas na companhia de outras pessoas e posteriormente se deslocado voluntariamente para outro local. Essa é a informação que foi dada, portanto, aos policiais, né? E segundo as informações, a sequência dos fatos com relação a esse não sequestro, né? Não cárcere privado, a mulher afirmou que inventou a história, vejam só, hein? Por vergonha de contar aos familiares o que havia ocorrido e confirmou que o roubo comunicado à polícia não aconteceu. Diante dos fatos, a Polícia Civil determinou a formalização de procedimento criminal em desfavor da mulher pela prática em tese do crime de comunicação falsa, de crime ou de contravenção. E a Polícia Civil lá de Beltrão alerta, né? Ressalta que a comunicação falsa de crimes, ela provoca a mobilização indevida de recursos públicos e de equipes policiais que poderiam estar empenhadas no atendimento de ocorrências reais. Após a conclusão dos procedimentos, o caso será encaminhado ao Poder Judiciário, informam as autoridades policiais lá de Beltrão. 11 da manhã, pontualmente na Progresso FM.
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0: 11:01, vamos para as ruas da cidade outra vez, movimentar o repórter Claudemir, que traz a informação para o ouvido do povo.
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4: É o cantinho do lançamento aqui no programa. 11h04, inaugurando a última hora do nosso canal aberto, tem Jade e Jefferson. Com a participação, sabe de quem? Nada mais, nada menos do trio Parada Dura, cantando Pedacinho do Céu. Depois tem a Renata Tardoni e o Pegadinha do Pensamento. Bom dia pra você.

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2: Na sua companhia, toda manhã, hein? Estamos na hora de número 4, 10. 10 minutos passam das 11 horas. 11:10 da manhã. 22 graus de temperatura, o tempo é instável. Depois do intervalo, você vai saber que quartas de final da Copa do Brasil terão 3 confrontos regionais. 3 clássicos: Paulista, Mineiro e Gaúcho. Daqui a pouco eu conto mais para você.

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1: Hora e temperatura, confira comigo. 11:20, 11:20 da manhã, 22 graus e a temperatura, tempo nublado no sudoeste do Paraná. E vem aí, aqui no nosso programa, o Giro Esportivo para você saber mais.
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2: O sorteio definiu os confrontos das quartas de final da Copa do Brasil. Palmeiras e Santos, Grêmio Internacional, Cruzeiro e Atlético Mineiro e Vasco e Vitória. É a primeira vez na história da competição que três dos quatro duelos desta fase serão clássicos regionais. As partidas de ida e volta estão previstas entre 26 de agosto e 2 de setembro. Internacional, Cruzeiro, Vasco e Palmeiras farão o primeiro jogo em casa. Também ficou definido o chaveamento. O vencedor do Grenal enfrenta quem passar no clássico mineiro, enquanto Palmeiras e Santos pegam Vitória ou Vasco. As semifinais serão entre 1º e 8 de novembro. E a final será em jogo único no dia 6 de dezembro. Kevin Viveiros é o artilheiro isolado do Brasileirão com 14 gols em 21 jogos pelo Atlético. O colombiano precisa, em média, de 134 minutos em campo para marcar, um desempenho que coloca com a terceira melhor média da história do clube na Série A entre jogadores com pelo menos 10 gols. À frente dele aparecem apenas Washington, Coração Valente, com um gol a cada 100 minutos em 2004, e Finazzi, com média de 1 a cada 117 minutos em 2005. Com os 14 gols desta temporada, Viveiros também já está entre os 25 maiores artilheiros do Atlético na história do Brasileirão. De Curitiba, Mauro Conte, com informações da Rede AERP.
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1: Olha a unidade móvel, outra vez, trazendo das ruas da cidade a informação aí para o seu rádio, meu amigo da Progresso. E é com você, Claudemir.
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1: Mais um lançamento aqui no programa às 11h25. Tem a Mari Pause. Para quem não sabe quem é a Mari Pause, é a esposa do Vilseu Pause, um dos nomes mais consagrados na música de banda do sul do país. E a gente está lançando essa nova música da Mari Pause, Amor de Outra Dimensão.

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3: Unidade móvel chamando. 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
1: E das ruas da cidade, novamente o repórter Claudemir com informações. É com você aí, Claudemir.
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1: A partir deste momento, com vocês,
7: Clube do Rei,
1: eternamente Jovem Guarda. No nosso clube, o rei canta. 11:40, Mulher Pequena. Bom

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2: E acompanha você, hein? Estamos quase na hora do meio-dia, passando amanhã juntos, 11:45 agora. Faltam 15 para a hora do meio-dia, 22 graus é a temperatura. Tempo continua nublado, hein? E há probabilidades de pancadas de chuva no período da tarde. E a Farma e Farma anunciando, daqui a pouco tem repeteco do tempo, daqui a pouco tem o túnel do tempo, hein? E daqui a pouco tem também jornalismo da Progresso. 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
2: 11:47.
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12: E a hora certa, 11:51, hora do jornalismo, por ordem do seu supermercado Boque. 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
12: 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E eu chamo agora o Mauro Conte. trazendo a sua participação final do nosso programa de hoje, com informações aí da Rede AERP. É com você, Mauro. Bom
14: Olá,
12: dia.
14: Olá, muito bom dia. Uma excelente quinta-feira para você ligado aqui na programação. Eu sou Mauro Conte, estou chegando direto de Curitiba com as principais informações também da capital do estado para você ligado aqui na nossa programação, direto dos estúdios da Rede AERP. Depois de vários dias de frio, parte do Paraná entra em período de veranico. Segundo o Climatempo, as temperaturas devem ficar em média 3 graus acima do normal até 19 de agosto, principalmente nas regiões norte e noroeste. Em Paranavaí, a máxima pode chegar a 33 graus entre os dias 17 e 19. Nas demais regiões, o aquecimento será mais gradual. Em Curitiba, as máximas também devem ter elevação. A tendência é de avanço do calor também sobre parte do sudeste, consequência de dias mais quentes e secos em boa parte da região central do país. A 54ª Feira de Mudas e a 4ª Expoflor seguem até domingo, dia 16 de agosto, no pavilhão comunitário da Igreja Imaculada Conceição, em Dois Vizinhos. O evento funciona das 9 às 21 horas com entrada gratuita e reúne mudas de árvores frutíferas, plantas ornamentais e flores de diferentes espécies. A programação também inclui artesanato, produtos naturais e coloniais de produtores da região e praça de alimentação organizada pela Rede de Combate ao Câncer. A renda obtida com a feira será destinada a projetos sociais desenvolvidos pelo Rotary Clube do município. De Curitiba, Mauro Conte, com informações da Rede AERP.
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12: O tempo é nublado e a temperatura de 22 graus. Já choveu durante o período matinal no centro de Clevelândia. E o Peter Scheuer traz agora o repeteco do tempo. Ele que conversou conosco entre 9 e 9:30 da manhã e fala como é que vai se comportar o tempo até a semana que vem. Fala aí, Peter.
17: Está indicando um padrão assim de tempo mais instável. A gente está aí com a influência de uma baixa pressão. Tem previsão de chuva na sequência do dia. Lógico que essa chuva ela é um pouquinho mais persistente no oeste de Santa Catarina, mas ela também consegue chegar aí na região de vocês. Então não vai demorar muito para ter episódios de chuva. Não vai demorar muito. Se vocês olharem mais ao sul, aí já está chegando. Ali em Galvão, aquela região de Jupiá, já está tendo ocorrência de chuva, Coronel Martins também. Então hoje tem previsão de muitas nuvens e com chuvas que podem vir acompanhadas até por trovoadas. Algum granizo isolado até não dá para descartar, queda na temperatura. Amanhã, tanto na sexta quanto no sábado, vai ficar numa alternância entre sol e céu nublado e pancadas passageiras bem mal distribuídas que acontecem por conta da influência desse sistema de baixa pressão mesmo. Mas é tudo pancada, sim, que acontece de maneira totalmente irregular. Enquanto numa área ocorre uma pancada de chuva, numa área próxima vizinha nada acontece, e no final das contas muitas áreas acabam tendo falhas em relação a essas pancadas. Então são pancadas muito mal distribuídas que acontecem por conta da influência dessa região de baixa pressão que acaba, de uma certa forma, influenciando. Outra questão que é importante também estar ressaltando é que ao longo desse decorrer aí de domingo, segunda e terça, vai seguindo com uma condição de tempo mais estável, com presença de sol e muito calor, temperatura alta, beirando, passando aí da casa dos 30 graus, vai ser bem quente mesmo. E a maior parte do período é relativamente aproveitável, propício aí para as atividades ao ar livre. Então, bem quente, bem estável, com presença de sol e muito calor durante o decorrer da sexta e fim de semana, do domingo, segunda, terça e quarta-feira.
12: Nova edição do Tempo você acompanha aqui pela Progresso, 12:55.

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11:58. Recordar é viver, hein? E que como é bom mergulhar no túnel do tempo com essa aqui, hein? Joaquim Emanuel, Som de Cristal. Lembra dessa?

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6: Abrindo a agenda para este 13 de agosto, a gente encontra... o dia, hoje, dia 13 de agosto, em que se comemora o dia do economista, o dia do pensamento e o dia dos encarcerados. Progresso Pesquisa, para deixar você por dentro da informação.
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6: Música da Ana Castela, cantando com Mato Grosso e Matias, Tentei Te Esquecer.

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2: Você tá na hora do almoço aí, ligado na Progresso FM. Meio-dia, 13 minutos, 22 graus é a temperatura. Depois do break, tem a hora da psicologia aqui no programa.
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0: 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Meio-dia e 13.
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1: Meio-dia e 18, 22 graus é a temperatura. E agora a psicologia conversa com você. Está aqui nos estúdios da Progresso o psicólogo Júnior Quisté para conversar com os ouvintes na hora do almoço. Fala, Júnior.
2: Embora nós nascemos numa família, evidente, e a maioria de nós vai constituir uma outra família ao longo da vida. Mas mesmo assim, eu bato nessa tecla, nós somos singulares, quer dizer, só nós sentimos o que sentimos, só nós podemos decidir por nós mesmos, e eu poderia citar aqui muitos e muitos outros exemplos. Mas nós já estamos vivendo na singularidade. Júnior, o que você quer dizer com isso? Bom, vem comigo. Eu sou o psicólogo Júnior Quisté, palestrante e escritor do livro Sobreviver. Aliás, não deixe de ler este livro de 424 páginas de desenvolvimento emocional chamado Sobreviver. Era visto que cedo ou tarde nós não conseguiríamos mais lidar de forma como se deveria com tantas mudanças e inovações que o outro mundo paralelo, o mundo on, o mundo da inteligência artificial, nos afetaria. Isso é o começo de tudo. Poucos ainda se deram conta. Olhamos para algumas imagens, vídeos, pessoas falando sobre assuntos importantes e após alguns instantes detectamos que é um produto feito por IA, por essa inteligência artificial. Muitos então acreditam que são pessoas. Os seres humanos há um bom tempo também estão colaborando para isso. Transformam seus corpos quase todos iguais, músculos nas pernas e braços, nádegas trabalhadas para chamar atenção, quanto menos roupa melhor, pois se uma pessoa que se julga ser vista não quer jamais perder isso, ou seja, preciso ser notado, notada sempre. Não estamos sabendo colocar um filtro em nossas mentes para verdadeiramente separarmos o joio do trigo. Há diariamente uma inundação de desinformação vindo de todos os lados. E o preocupante é que as pessoas estão acreditando em muitas e muitas mentiras. Não querem saber quem está falando ou de onde brotou essa informação. Eu ouço, logo acredito, logo espalho e eu quero ser visto mais uma vez, eu quero ter likes. Homens e mulheres ostentando seus corpos como se esses são fontes de singularidade em relacionamentos. Quem escolhe pela imagem, logo vai escolher outra imagem que chame mais atenção. Sejam homens e mulheres que cativam sim, mas pela sabedoria, pelo alto astral, pelo charme, pelo respeito, por saber se posicionar e, acima de tudo, por serem verdadeiros, onde quer que estejam. Não percam a simplicidade, não para aceitarem qualquer coisa, mas para dizerem: o que vocês precisam de muito, eu preciso de pouco para ter uma vida saudável, próspera e absorvendo verdades. Pense sobre isso. A cada dia que se passa, todo mundo imita todo mundo, querendo cada um ficar mais parecido que o outro. Para quê? Para chamar atenção. Mas é a nossa singularidade que faz a diferença. Sou o psicólogo Júnior Quisté, abraços e até amanhã.
1: Até amanhã, nos encontramos para fechar a semana, né, Júnior? E você vai estar aqui também com um assunto palpitante, meio-dia, 22 minutos.
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1: 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E a música do Diego e do Arnaldo com Country Beach, vai ter rodeio normal.

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4: Meio-dia e 25.
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1: Falamos do esporte ontem, Copa Libertadores de América. Tivemos um encontro entre Palmeiras e Cerro Porteño e ficou tudo empatado. A partida foi em São Paulo, Palmeiras 1, Cerro Porteño também 1. Platense 1, Coquimbo Unido também 1. E Cruzeiro e Flamengo também empataram no mesmo placar, 1-1. O primeiro jogo aconteceu em Minas. Copa Sul-Americana, Tigre 0, Torque 1. E o Bragantino perdeu para o Atlético Mineiro. Bragantino 0, Atlético Mineiro 1, também no dia de ontem. Bom, hoje teremos mais jogos confirmados dentro da Sul-Americana, né? Libertadores, Mirassol e LDU, 19h. Rosário Central enfrenta o Corinthians a partir das 21h30. Sul-Americana tem Santos e Macará a partir das 19h. Vasco e Olímpia também às 19h. E Cienciano e Botafogo do Rio às 21h30. Veteranos de Cleveland jogam no final de semana, no sábado. O elenco do Tabu enfrenta os veteranos de São Domingos em São Domingos, 15h30. E a AMC Cleveland enfrenta os veteranos da ABB de Toledo. O jogo será no Estádio Municipal de Mariópolis, no domingo, a partir das 10 horas da manhã. Destaque do esporte para você ligado na programa.
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3: Oi, mas olha só, vem pra cá, vem pra cá. Mais uma edição da Rapidinha do Silvio. Eu quero saber qual o nome do homem que não se sente só. Alguém sabe? Já volto, hein?
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5: Meio-dia e 36. Vai mandando a sua resposta aí. É 9113-9386. 9113-9386. E hoje tem prêmio do Super Dia Atacado. Porque hoje está muito barato lá, hein? É o dia do R$1 no Super Dia. Enquanto você manda, eu rodo música para você. Eduarda Constantino com o PPA, o Pedro Paulo e Alex. Cantei pneu. Boa tarde.

0: Mas olha só, vem pra cá, mas é agora, mas é. Vamos descobrir. Eu quero saber qual o nome, atenção, hein? Qual o nome do homem que não se sente só? Qual o nome do homem que não se sente só? Jacinto Amado, mas Jacinto Amado é o nome do homem que não se sente só. Boa, Jacinto Amado, boa. Podem aplaudir, muito bom, hein? Até a próxima, tchau.
1: Meio de 40, eu volto logo, hein? Logo depois do break com o ouvinte premiado. Hoje o prêmio é do Super Dia Atacado. Boa tarde.
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1: Mais música em cada sequência. Charada premiada. Confira os vencedores. Hora de premiar o ouvinte. Você participou, você acertou a charadinha do Silvio e agora nós temos o ouvinte contemplado que ganhou o presente do Super Dia Atacado. E quem ganhou o presente de hoje foi a Elaine Maciel. Alô, alô, Elaine. Belo chute nas canelas, hein? Obrigado pela sua participação também. Pode passar na portaria da Progresso, pegar o Vale Brinde e depois dar uma passadinha lá no Super Dia, porque hoje está muito baratinho, hein? É o dia do R$1. E troque pelo seu prêmio, Elaine Maciel, a contemplada de hoje do Show da Alegria.
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1: Agora 12:45, faltam 15 para as 13, 22 graus de temperatura. Maiara e Maraíza, já te namoro.
5: Ai,
1: boa tarde.
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0: Ou querendo, né, você?
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4: Quantas pessoas já viveram na Terra? Não existe um número exato. Afinal, na pré-história, os homens estavam mais preocupados em fugir de animais selvagens do que ficar contando quanto eles eram. Mas pesquisadores americanos calculam que tenham sido entre 69 milhões e 110 milhões de pessoas.
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5: É, tô na sua companhia na hora do almoço, em 12:51. É, sonorizando esse momento importante aí na hora da refeição. Kaique Alessandro e a Mariana Fagundes. Largado recente. Boa tarde. Pode dar um problema.

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11: Boa tarde. A presença de um sistema de baixa pressão segue influenciando a região, proporcionando muitas nuvens. Essas nuvens, elas podem novamente estar trazendo alguns episódios de chuva, isoladamente até alguns temporais, e algumas breves melhorias. Durante essa sexta, é um pouco de tudo. Presença de muitas nuvens, alternando com períodos prolongados de sol, até dar uma esquentadinha, e novas pancadas passageiras podem acontecer em alguns momentos do dia. No sábado, segue no mesmo ritmo, o sol aparece um pouco mais, a temperatura sobe, chegando até os 28 graus, aí no centro da cidade, e novas pancadas passageiras podem voltar a acontecer de maneira irregular. Enquanto numa área chove, numa área próxima à vizinha não acontece nada. No domingo, volta a fazer um calor acentuado. A temperatura ela sobe, a máxima prevista deve chegar próximo acima dos 30 graus. Domingo, segunda.

0: terça, vai fazer muito calor, tempo bom, bem quente, bem abafado e com temperatura acima dos 30 graus, alto para os padrões aí para a época do ano. Propício aí para o plantio, quem vai fazer alguma atividade ao ar livre. Peter Scheuer, meteorologista, com a previsão do tempo.
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11: Uma e nove.
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pessoas queridas. Uma das coisas mais desafiadoras da nossa jornada é conviver em harmonia com aqueles a quem amamos. Por vezes, esquecemos que a pessoa querida é um mundo inteiro à parte, trazendo sentimentos e formas de pensar que podem ser muito diferentes dos nossos. Certamente já nos pegamos querendo que este ou aquele familiar pense exatamente como nós, ou que entenda aquilo que estamos explicando da mesma forma que faz sentido para nós. Nossa, para mim, isso é tão claro. Não é possível que fulano não veja assim, ou não esteja enxergando isso. Pois é muito possível que assim seja. Imaginemos que a lente de enxergar de cada um foi elaborada por um cristal distinto. Em seus componentes, temos milênios de experiências passadas, décadas de cultura e educação, além de uma boa dose de distorções e manchas. Não há uma pessoa igual à outra. Por sermos distintos, vemos as coisas de forma distinta. Portanto, é fundamental entender a situação de cada um. Naturalmente, devemos incentivar os familiares a darem o seu melhor, servindo-nos do diálogo construtivo para sugerir mudanças e melhorias. O amor age assim. Mas se os nossos conselhos não forem seguidos, em especial por aqueles que alcançaram a fase adulta, não devemos tentar prendê-los aos nossos pontos de vista. Isso seria uma forma de violência. É comum, como pais, irmãos ou amigos, planejarmos a felicidade perfeita no casamento ou grandes títulos acadêmicos para os nossos jovens. No entanto, pode ser que eles tenham vindo à Terra justamente para enfrentar tarefas árduas ou relacionamentos desafiadores que fazem parte da sua evolução. Tentar desviá-los desse caminho seria desrespeitar aquilo que eles vieram desenvolver. E se aquelas almas que tanto amamos acabarem tropeçando e caindo no erro? Não condenemos e não reprovemos. Deixemos que elas façam as suas escolhas. Afinal, nós também não suportaríamos que alguém impusesse regras sobre o nosso modo de viver. Mantenhamos a serenidade diante dos caminhos que o próximo decidir trilhar. Vivamos a nossa vida com consciência e permitamos aos demais a liberdade de viver a existência que o Criador lhes concedeu. Um dos maiores desafios da atualidade é o conflito de gerações. Na verdade, isso sempre houve, pois uma nova geração normalmente apresenta mudanças significativas em relação à que lhe precedeu. A tendência dos mais antigos na encarnação será achar que o seu modo, a sua época, os seus costumes eram melhores, e os novos são absurdos. Pensemos bem antes de chegar a essa conclusão com tanta rapidez. O que nesse julgamento é da nossa lente, do nosso apego afetivo com o nosso tempo? E o quanto é a avaliação de valores verdadeiros, aqueles que não têm tempo nem idade? Sejamos os defensores dos bons costumes, daqueles que remetem à prática do amor ao próximo e à construção do ser espiritual. Porém, não nos fechemos às novas ideias, aos novos pontos de vista. Há muito ainda a construir em nós. Todas as gerações têm o que aprender umas com as outras. Respeitemos isso.

E assim chegamos ao final de mais um Momento Espírita, hoje quinta-feira, 13 de agosto de 2026, sempre num oferecimento da livraria mundoespírita.com.br.

você que está na escuta da programação, chegou quem vocês queriam que chegasse. Volte Show com o Show da Tarde, diretamente da sua Rádio Progresso, 106,9 FM de Clevelândia, Paraná. Boa tarde da Volte Show. Boa tarde do nosso DJ Show, nosso amigo Cacau Show. Estamos aqui com você, por você, sempre com você. É isso mesmo, a sua Super Progresso. Já iniciando o Show da Tarde e agradecendo aos patrocinadores por nos facilitar estar aqui. Vamos com Corpo e Alma, Perigosa e Linda, Terceira Dimensão, Nosso Amor Terminou, Planeta Som, Te Amo, Te Amo.

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Mas eu não comi hoje. Não tinha. 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E agora vamos de mais música bonita? Com certeza. Canta para nós os atuais. Rio Azul, JM, Primeiro Baile. Céu e Cantos,

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0: coisa dele, Abre. Não precisa perguntar, é só olhar, você vai ver que eu sou doidinho por você. Ah, essa música é bonita. O Cacau Show hoje tá super apaixonado. Hoje ele tá que tá, né? Ontem que era o Dia Internacional do Sofá, não é hoje. Hoje é quinta, homem. Hashtag quintou. É, isso aí, rapaz. Então, você que está na escuta da programação, aquele abraço todo especial aqui de Valde Show que vos fala. 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Ok, ok, ok. Agora vamos com música bonita. São Marino, Preciso Te Falar, Brilha Som, Cama Vazia, Rainha Musical, Locutor, Ulalá.
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0: 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Agora vamos então com música. Calmon canta pra nós, Sol e Lua, Brilha Som, Meu Vício, Grupo Hello. É mamãe.
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aí, você que está escutando o programa, aquele abraço todo especial a todos vocês que nos ouvem todos os dias, amigos e amigas, vocês que nos ouvem todos os dias dos bairros, das outras cidades, do interior, do centro da cidade, aquele abraço todo especial para todos vocês. Deus abençoe, Deus proteja vocês todos os dias. Graças a Deus, a gente está em sua companhia, ok? E vamos então com música de banda. Vai, banda legal. Histórias de amor. São sete, rosto molhado pra você não ficar bem. Portal do Sul, valeu a noitada.

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Vamos então fazer nossa oração de hoje. Hoje, dia 3 de agosto, dia de São Ponciano. Consola quem se sente sem esperança. Oração diante do crucifixo. Em nome do Pai, do Filho e do Espírito Santo. Amém. Olha por mim, bom e gentil Jesus, enquanto eu humildemente me ajoelho diante de Ti, com a alma ardente, rezando e suplicando a Ti para fixar profundamente em meu coração os vigorosos sentimentos de fé, esperança e caridade. Verdadeira contrição de meus pecados e o firme propósito de meu aperfeiçoamento. Enquanto eu contemplo com grande amor e sensível compaixão tuas cinco preciosas chagas, medito sobre elas dentro de mim e vem à minha mente as palavras de Davi, teu profeta. Transpassaram-me mãos e pés, poderia contar todos os meus ossos. São Ponciano, rogai por nós. Amém, amém. Em nome do Pai, do Filho e do Espírito Santo. Amém.

0: A tudo que é bom dura pouco, o que demais enjoa. Resta-nos agradecer a sua sintonia, prometendo de voltar amanhã, se Deus quiser, ele quer. Fica o tchau da Voz do Show, o tchau do nosso DJ Show, nosso amigo Cacau Show. Fica com ele, o Pistanejo. Até, fui.
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1: Obrigado, Nossa Senhora Aparecida, pela saúde, pela luz e pela paz, e por me guiar pelos caminhos da vida, por este mundão de meu Deus, de alma, de coração, muito obrigado.

0: sexta-feira, 13 de agosto de 2026. O Tribunal Superior Eleitoral remarcou para a próxima terça-feira a reunião em que os ministros vão debater as regras para o uso de deepfake na campanha eleitoral. O caso veio à tona depois de o candidato ao Planalto, Flávio Bolsonaro, usar, em uma convenção do PL, um vídeo do pai, o ex-presidente Jair Bolsonaro, produzido com inteligência artificial. O encontro estava agendado para hoje. A Câmara dos Deputados aprovou em votação simbólica um projeto que autoriza o porte de armas de fogo para oficiais de justiça. A proposta estabelece que os profissionais poderão portar armas para defesa pessoal e que a autorização deverá constar na carteira funcional. O texto segue agora para o Senado. As inscrições para a corrida de São Silvestre deste ano serão abertas em setembro. A prova deve reunir 55 mil atletas. O número é o mesmo verificado em 2025, quando houve um recorde de inscritos em razão das comemorações da 100ª edição da corrida de rua. A São Silvestre ocorre no último dia do ano na cidade de São Paulo. O risco do El Niño atingir intensidade muito forte entre outubro e dezembro subiu de 81% para 90%. Os dados são do boletim da Administração Oceânica e Atmosférica dos Estados Unidos. O fenômeno é caracterizado pelo aquecimento igual ou maior que 0,5 grau das águas do Oceano Pacífico Equatorial. O El Niño ocorre em intervalos irregulares, que variam de 2 a 7 anos, com duração média de 9 a 12 meses. O acontecimento gera impacto direto no aumento da temperatura global. No horário de Brasília, 3 e 2.
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0: 3 e 4.
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Legal, tem o som do Fala, Fala Dança, Chat da Alegria. 15h15, 3 da tarde, 15 minutos. Estou chegando por aqui. Estamos juntos, hein? Um abraço meu do Cacá para todo mundo. É um dia chuvoso hoje, né? Vem um pouquinho de sol, abre uma cortininha de sol ali, mas fecha rápido, né? E aí já vem a chuva e o friozinho também, mas apesar que a temperatura está alta, estamos com 21 graus, sério mesmo, hein? 21 graus, temperatura, tá apontando isso aí, e o tempo meio estranho, né? Tá, um abraço para todo mundo, vai se ligando aqui na primeira hora ao vivo comigo, já já as informações esportivas, Copa Libertadores ontem, jogos que aconteceram, brasileiros jogaram, né? Sul-Americana, tem jogos hoje também, e outras informações importantes para você conferir com a gente aqui, tá? Vai trabalhando aí, fazendo suas coisinhas de casa, ou mesmo no seu trabalho, e curtindo aí a gente, tá? Os nossos seguidores em todos os lugares, aqui pertinho na Coronel Manuel Ferreira Belo, na Avenida Nascimento da Luz, nos bairros da cidade, no interior do município, na região toda, aí, né, sem fronteiras, em qualquer lugar do Brasil, do mundo, pela net, na rdprogresso.com.br, nossa rádio web. Quinta-feira 13, né? Quinta-feira 13 de agosto, um abraço para quem está de aniversário hoje, parabéns, felicidade para vocês aí. 991-13-9386, 991-257176. Estamos só começando, hein? Mais um pistanejo.

0: Obrigado, obrigado.
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5: Legal, legal. Estamos contigo aí, né? A companhia do seu dia a dia, né? Sempre com você. 3h28 agora. 3h28. A rapaziada aí dos Masters de Cleveland, os veteranos. É, tem compromisso final de semana, né? A equipe do Tabu Masters vai jogar contra os veteranos de São Domingos. Esse jogo será no sábado. Sábado às 15h30. Tabu e São Domingos. Mas vai ser lá em São Domingos, né? Essa partida 3h30 da tarde. E o elenco da Associação Master Cleveland, a AMC, ela que completou agora em junho 6 anos de existência, ela estará realizando uma partida comemorativa de inauguração do seu novo uniforme de jogo, né? Também teve uniforme de passeio. Inclusive, eu quero agradecer o meu uniforme, né? A minha camiseta. Tive o privilégio de receber de presente uma camiseta destacando como imprensa da AMC. Agradecer a equipe do Toledo lá, de diretoria, enfim, que nos enviaram esse presente aí. Na verdade, não é nenhuma camiseta, são duas camisetas, né? Destacando como imprensa da AMC. Bom, o elenco da AMC então joga contra a equipe da ABB, ABB lá de Toledo. A partida será domingo, não vai ser no sábado, será no domingo às 10 horas da manhã. Tá bom? Lá em Mariópolis, no estádio municipal de Mariópolis, porque aqui não tem como jogar, então rapaziada estão jogando lá já faz um bom tempo. Lá em Mariópolis, lá no estádio municipal. 10 horas da manhã, depois do jogo, claro, haverá aquela resenha, né, gostosa, e o almoço de confraternização lá em Mariópolis mesmo, quando estarão ali presentes, cara, jogadores, né, familiares, convidados, né, patrocinadores também, imprensa, estaremos por lá conferindo esse jogo, a AMC e Toledo, uma equipe aqui do Sudoeste, que é a equipe de Cleveland, e a equipe lá do Oeste, né, Oeste do, região Oeste do Paraná, que é Toledo. Então, duas regiões estão se encontrando, Sudoeste e Oeste do Paraná. Bom, uma informação importante, e eu até achava que isso ia acontecer mesmo, é o Fluminense, que demitiu na manhã desta quinta-feira o treinador, o Luiz Zubeldía. Zubeldía, ele deixa o cargo do Flu junto com os auxiliares. É quando sai o treinador, sai todo mundo junto, né? A equipe toda. O Max Cubeiras, Carlos Grueso e Alejandro Escobar. E do preparador também físico, o Lucas Vivas. Todo mundo tá fora. O auxiliar permanente, o Marcão, ele vai comandar o time até a escolha do novo treinador do Fluminense, né? Realmente, não é muito bom o treinador, pelo que jogou principalmente na Copa do Brasil, né? Foi eliminado e empatou com o Botafogo no Brasileirão também. E o argentino aí não resistiu, né? Não resistiu às atuações ruins que aconteceram. E ele mexeu muito mal também no grupo, né? Na partida da Copa aí, ele tirou, na minha opinião, era o melhor jogador em campo, o Soteldo, o baixinho Soteldo. O cara acabou sacando o Soteldo, tirou o Soteldo. Era o cara que estava dando um trabalho legal aí, né? No compromisso contra o Rivadavia. Pois é. E o cara sacou o Soteldo, acho que foi muito mal. Então tá fora, e agora o Fluminense vai atrás de um novo treinador. Quem será, hein? Alguns nomes estão por ali, né? Ainda não temos aqui nomes aí, mas com certeza teremos alguns nomes também. 3:32, ontem tivemos Copa Libertadores de América, Palmeiras e Cerro Porteño se enfrentaram, e Palmeiras empatou o jogo 1-1. O jogo foi aqui no Brasil, né? Foi em São Paulo, essa partida aí. 1-1, Palmeiras e Cerro Porteño, próximo jogo, fora de casa, então, Platense e Coquimbo também 1-1, e o Cruzeiro e o Flamengo, jogo bom, hein? Jogo bom, bem equilibrado, né? No primeiro tempo me pareceu que o Cruzeiro teve mais chance de gol. Não fez. Depois fez e o Flamengo empatou, né? E no segundo tempo parece que o Flamengo meio equilibrou as coisas, né? Foi um jogo bem equilibrado, né? Bem equilibrado. Eu acho que o Cruzeiro um pouquinho mais, assim, mas não muita coisa, não. Foi Minas essa partida, né? Cruzeiro e Flamengo. Próximo jogo será, então, no Rio de Janeiro. Sul-Americana, Tigre 0, Torque 1, Bragantino perdeu em casa para o Atlético Mineiro 1-0 também no dia de hoje. Hoje tem jogo? Tem jogo, daqui a pouco a gente fala.

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18: Bom, hoje tem mais Copa Libertadores, né? Agora 3h44, tem o Mirassol que enfrenta a LDU. Jogo marcado para aqui em São Paulo, mesmo no Brasil, né? Mirassol e LDU, 19h. E às 21h30 tem Rosário Central e o Corinthians, e o Coringão. É o primeiro confronto dessa fase aí, né? Copa Libertadores, Rosário Central e Corinthians, 21h30. Sul-Americana, Santos, o Peixe vai encarar o Macará, aqui na Vila Belmiro. E aí tem 19h também Vasco e Olímpia, no Rio de Janeiro, e o Cienciano pega o Botafogo do Rio. Essa partida será às 21h30 também, esse compromisso aí. Então, partidas importantes marcadas para quando? Para hoje à noite, para a gente acompanhar o que vai rolar, portanto, hoje. Amanhã, hoje não temos jogos da Série B do Brasileirão, e a Série A também não tem. A Série A vai ter rodada no final de semana, tá bom? Mas amanhã tem São Bernardo e Botafogo de São Paulo, tem Ponte Preta e Náutico, tem Sport Londrina jogando amanhã também pela Série B do Brasileirão. A gente vai acompanhar tudo isso aqui com você. 3h45.

0: Rio Negro e Silimões, o Cavalão, 3h56. Fechamos, hein? A primeira hora do programa Pistaneja. Mais nada não, hein? Tem mais programa, claro, até às 18h. É muita coisa, né? 18h, a oração da Ave Maria. Depois Mauro Fernando, tem postais da Querência. Tudo isso onde? É por aqui mesmo. Na sua 106.9.
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0: Sem lógica aí.
1: Quinta-feira, 13 de agosto de 2026. O partido Missão disse que alertou o gabinete do senador Flávio Bolsonaro sobre a tentativa de fraude na filiação dele desde o dia 2 de agosto, 10 dias antes da alteração no registro do candidato do PL à presidência da República junto ao Tribunal Superior Eleitoral. A legenda disse ainda que, ao notar a fraude, tentou realizar, no mesmo dia, o cancelamento. A ação, no entanto, foi rejeitada pelo TSE. A corte informou hoje que uma filiação em nome de Flávio à Missão foi feita por um representante do partido de Renan Santos. A informação que aparece no site do TSE mostra que o senador deixou o PL na quarta-feira e entrou na Missão na sequência. A campanha de Flávio disse que vai pedir à Polícia Federal a abertura de um inquérito. Um dos foragidos da Operação Sem Desconto foi preso. O presidente da Confederação Nacional de Agricultores Familiares e Empreendedores Familiares Rurais, Carlos Lopes, se apresentou voluntariamente na Superintendência da Polícia Federal em Brasília. A ação investiga um esquema de descontos sem autorização em benefícios pagos pelo INSS. A CONAFER é apontada como uma das principais entidades responsáveis pelo esquema. Foragido desde novembro, Carlos Lopes foi indiciado no mês passado. Subiu para 273 o número de mortos pelo terremoto de magnitude 7,4 que atingiu a Colômbia na segunda-feira. No novo balanço divulgado pela Unidade de Gestão de Desastres do país, o número de desaparecidos caiu para 377 pessoas. Mais de 53 mil pessoas foram afetadas pelo desastre. Em Cali, a terceira maior cidade do país, as equipes desviaram a atenção dos esforços de busca e resgate para a remoção de escombros nos locais. No horário de Brasília, 4 horas 3 minutos.
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4: Quatro e cinco.
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6: A pista já brilha, o som já ecoa preparado e a festa vai rolar. Aqui a energia é incessante, porque você está no programa que faz o coração sertanejo bater acelerado. Os hits sertanejos mais emocionantes estão chegando um por um. Desfilam na pista mais querida do Brasil. Do romance apaixonante ao ritmo frenético das festas, cada sucesso é celebrado aqui com paixão e nostalgia. Na pista, todos nós cantamos, dançamos, choramos e festejamos juntos. Porque o sertanejo é assim, cheio de paixão, companheirismo, reuniões e comemorações. É o som da nossa existência. Aqui é Paulinho Marcial convidando você para embarcar nesta jornada musical comigo. Estamos ao vivo no Pistaneja, onde as canções sertanejas brilham na pista mais querida do Brasil. Iniciar, apenas se for com o top das paradas para levantar o astral da pista.

0: esse foi apenas o começo da nossa pista. 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Fiquem ligados, mais hits chegando na Pista Neja, o lugar mais amado dos brasileiros.
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0: amiga, as estações mais frias são sinônimo de pura elegância e também de looks monocromáticos em tons clássicos que chegam para dominar as ruas. Cores como preto, branco, bege nunca saem de moda, justamente por serem lindas, né? São atemporais e são extremamente fáceis de combinar. E usar uma produção inteira na mesma cor confere um visual sofisticado e marcante, ideal para qualquer compromisso ou evento especial. Então aposte nessa praticidade elegante para o seu dia a dia.
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2: Apple testa a ferramenta para provar que foto é verdadeira e não gerada por inteligência artificial. É o que você descobre agora junto comigo nesta edição fresquinha do Tech World deste 13 de agosto, quinta-feira.
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2: Em um cenário em que muitas empresas tentam identificar imagens criadas por inteligência artificial, a Apple está testando o caminho inverso no iOS 27. Criar uma forma de provar que uma foto é verdadeira e foi capturado por um iPhone. A novidade chamada de Reference Image foi descoberta no código de testes do sistema operacional do celular. Para usar o recurso, o usuário precisa ativar essa opção nas configurações e tirar a foto com um modo específico na câmera. Aí o sistema reúne os dados técnicos dos sensores do próprio aparelho e os envia para a nuvem privada da empresa. A Apple não tem acesso ao conteúdo visual da foto, apenas aos dados do hardware para autenticação. O objetivo é gerar um selo de verificação confiável, servindo como uma garantia de segurança contra edições falsas e montagens na internet.
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6: 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E a batida musical incessante. E o clima de festa sertaneja domina novamente. Teve um momento para respirar? Então agora é hora de dançar, soltar a voz e capturar cada batida. O pistaneja recessa com energia máxima. O desfile musical sertanejo segue animado. A cada bloco traz ainda mais agito em cada pista. Aqui é o lugar dos sucessos consagrados. Em Pistaneja, a pista mais amada do Brasil. 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Cada faixa é uma nova sensação. 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

0: já começamos com tudo e a energia a mil. E mantenha-se alerta. A temperatura da pista aumenta a cada passagem. Aqui é o Paulinho Maciel e continuamos juntos aqui na Pista Neja. Se liga, porque cada giro a pista fica mais quente.
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2: 4:26.
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5: Fatos. Em 2003, a pequena Brooklyn Dodson tinha apenas 3 anos de idade quando recebeu o diagnóstico de uma doença hepática rara e a previsão assustadora de apenas 3 dias de vida. Um milagre salvou a menina. O doador compatível foi o garoto Michael Waters, de 10 anos, que infelizmente faleceu atropelado, mas deixou o desejo de doar seus órgãos. Anos mais tarde, Brooklyn quis conhecer a família do menino que salvou sua vida e acabou construindo uma amizade profunda com Noah, o irmão mais velho do seu doador. A aproximação virou paixão e o casal decidiu se casar. Prestes a trocar alianças, o noivo comemorou emocionado a volta por cima do destino. Ao se casar, a mulher que foi salva pelo seu falecido irmão passará a carregar para sempre o sobrenome da família que a renasceu.
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5: Quinta-feira, 13 de agosto. Hoje é dia do economista e eu tô chegando por aqui na melhor do seu rádio com uma edição novinha em folha do Mundo Pop pra você. Park anunciou o lançamento do documentário Unshattered, que registra o processo de recomeço do grupo após a morte do vocalista Chester Bennington. Dirigido pelo DJ Joe Han, o filme estreia nos cinemas no dia 30 de setembro. O longa acompanha desde as sessões de estúdio iniciadas em 2022 até o lançamento do disco From Zero e o show histórico em São Paulo. A produção traz imagens inéditas de bastidores abordando o luto, a amizade e a reinvenção do grupo.
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11: 4h47.
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13: O tempo voou no intervalo e já estamos na pista pronta, mas retornando uma por uma. As melodias sertanejas trazem consigo danças e emoções, narrando histórias conhecidas por todos. Vozes se juntam, harmonia, coração bate em um ritmo acelerado. E a famosa pistaneja mostra porque ela mantém todos em movimento. Paulinho Maciel aqui, mantendo a energia dessa festa com vocês. E agora, mais um bloco do Pistaneja, onde a trilha sertaneja segue sem pausas. Vamos com tudo. Segura aí.

0: vibe na pista definiu. O som rolou e ainda temos muito pela frente. Mas agora é somente uma pausa rápida, apenas para reajustar as energias. Eu sou Paulinho Maciel, estarei de volta em instantes com mais músicas na Pista Neja, a pista mais querida do Brasil.
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0: De volta aqui com o Flash Star. Eu sou Priscila Pera e tudo que tá rolando na vida dos famosos. Nicolas Prates abriu o jogo sobre a ansiedade e as descobertas para a chegada do seu primeiro filho com Sabrina Sato. Em cartaz, na novela Nobreza do Amor, o ator confessou que ainda está descobrindo o que é ser pai, mas que o amor já é inexplicável. Nicolas contou que ouviu o coraçãozinho do bebê pela primeira vez e que foi um momento de virada de chave muito forte. É muito doido amar tanto alguém que você ainda nem pegou no colo. Eu não tenho todas as respostas, mas esse amor já existe de um jeito gigante, declarou o ator. Nicolas também falou com muito carinho sobre a convivência com a enteada Zoe, de 7 anos, filha de Sabrina, com Duda Nagli. Ele revelou que a menina o ensinou que ser pai é, acima de tudo, estar presente, ouvir, brincar e cuidar no dia a dia. Um paizão de verdade, né? Esse foi o seu Flash Star. Beijos e até.
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0: Mas atenção, atenção. Vocês sabiam que hábitos simples, como apoiar as mãos no rosto, sempre no mesmo lugar, pode desencadear o aparecimento de acne em áreas específicas? Pois é, o uso frequente de bonés ou de cabelos com franja também abafa a região do rosto, obstruindo os poros e aumentando as chances de espinhas. E atenção ao mito, o chocolate não é o grande vilão, viu? Não, não, não. Exceto se você tiver alergia específica ao leite ou ao cacau.
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16: O intervalo concluído e a pista está de volta tocando o sertanejo que é o nosso queridinho. As tendências seguem o seu desfile e a galera continua entoando as canções. Cada melodia traz uma nova sensação. A moda segue um paralelo constante. O público mantém o canto vivo. E a cada tema musical desperta um frescor emocional diferente.
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0: atmosfera aqueceu, os sucessos sertanejos se iluminaram e o bloco foi eletrizante. Porém, agora chegou o tempo de pegar um rápido suspiro. Não vá embora. A próxima parte do nosso show trará ainda mais batidas envolventes para você desfrutar cantando e dançando. Eu sou Paulinho Maciel. Volto já com novas emoções diretamente do Pista Neja, o lugar que todo o Brasil ama.
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3: 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A ex-cantora pop e atual professora de yoga, Brioni Smith, está processando a Singapore Airlines após sofrer uma lesão séria na garganta durante um voo internacional. A australiana, de 44 anos, alega ter engolido sem perceber uma farpa de madeira de quase 4 centímetros que se soltou de um espetinho de frango servido a bordo. O esforço para expelir o pedaço de pau causou danos às suas cordas vocais, resultando em dor persistente, rouquidão, cansaço vocal ao falar e trauma de comer em aviões. Por causa do incidente, ela afirma ter tido prejuízos profissionais e perda de renda. Conhecida por vender milhões de discos na Ásia na juventude antes de migrar para a yoga, a ex-estrela agora encara uma briga judicial para ser indenizada pelo jantar indigesto nas alturas.
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4: 5:23. 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
0: O calor tomou conta da pista. As melodias fluíram e já estamos todos emocionados. E agora, um breve intervalo para revitalizar as nossas forças. Não mude de lugar. Em breve a festa continua no Pistaneja com os maiores sucessos.

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1: O ambiente fervilhou, as melodias fluíram e o sentimento já envolveu. É o tempo de fazer uma pequena parada, só para revigorar o ânimo. Fique aí, não se mexa, pois o Pistaneja logo retorna com mais hits para você curtir.
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5: Um casal decidiu dar um toque muito bem-humorado ao seu casamento, recriando uma tradição inusitada dos pais da noiva no dia seguinte à cerimônia. Rosie e Justin Joyce, do Reino Unido, copiaram as poses das fotos antigas e simplesmente trocaram de roupas. O noivo vestiu o vestido de noiva e a noiva colocou o terno. A ideia surgiu espontaneamente e levou os convidados ao delírio. Enquanto Justin usou a peça feminina por meia hora com medo de rasgar, Rosie achou o terno tão confortável que passou o resto do dia com ele. Os pais da jovem assistiram a tudo emocionados ao verem sua brincadeira de anos atrás ser renascida. O vídeo do momento viralizou no TikTok, provando que um toque de leveza e nostalgia é a receita perfeita para guardar o grande dia para sempre na memória. Felicidades ao casal.
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1: E acabou o intervalo. Vamos entrar na parte final desse nosso encontro sertanejo. Prepare-se para a seleção dos últimos sucessos. Lembre-se, o melhor sempre vem no final. Cada nota musical carrega um valor inestimável. Cada refrão ecoa com maior intensidade, pois celebramos o encerramento de nossa festa sertaneja. Mantendo-se conosco na jornada e cada canto vibrando, você é a parte essencial da pista mais amada do Brasil. E agora chegou o momento de ouvir as faixas mais esperadas que fecham nossa edição com maestria. Eu sou Paulinho Maciel e te convido para não sair daí, pois vamos começar o último bloco do Pistaneja, a festa sertaneja que segue sem fim.

0: Faz barulho pro Felipe Rodrigo aí, gente!
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0: a pista se tornou inesquecível. Em cada melodia, a emoção transbordava. Cada parte do refrão era cantada em coro. A essência do sertanejo enchia o ar. Agradecemos a todos que participaram, cantaram, dançaram e vibraram. Sem vocês, a energia da pista não seria a mesma. Vocês são essenciais nessa celebração. Toda celebração chega ao fim, mas nos despedimos vislumbrando o próximo encontro. Afinal, o sertanejo chega sem parar. As emoções continuam vibrantes. A pista permanece pronta para novos sucessos.
1: Eu, Paulinho Marciel, tive o prazer de estar à frente de mais um programa na pista da sua sintonia. Nos vemos na próxima edição do Pistaneja. Que a música sempre acompanhe você.
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11: Quinta-feira de adoração, convido você para juntos rezarmos o Ângelus. Essa oração em que nós nos colocamos diante de Deus, pedindo a intercessão e proteção de Maria Santíssima, nossa mãe. O anjo do Senhor anunciou a Maria, e ela concebeu do Espírito Santo. Ave Maria, cheia de graça, o Senhor é convosco, bendita sois vós entre as mulheres, e bendito é o fruto do vosso ventre, Jesus. Santa Maria, Mãe de Deus, rogai por nós, pecadores, agora e na hora de nossa morte. Amém. E Maria respondeu: eis aqui a serva do Senhor, faça-se em mim segundo a vossa palavra. Ave Maria, cheia de graça, o Senhor é convosco, bendita sois vós entre as mulheres e bendito é o fruto do vosso ventre, Jesus. Santa Maria, Mãe de Deus, rogai por nós, pecadores, agora e na hora de nossa morte. Amém. E o Verbo divino se fez carne e habitou entre nós. Ave Maria, cheia de graça, o Senhor é convosco, bendita sois vós entre as mulheres e bendito é o fruto do vosso ventre, Jesus. Santa Maria, Mãe de Deus, rogai por nós, pecadores, agora e na hora de nossa morte. Amém. Glória ao Pai, ao Filho e ao Espírito Santo, como era no princípio, agora e sempre. Amém. Rogai por nós, Santa Mãe de Deus, para que sejamos dignos das promessas de Cristo. Oremos. Infundi, Senhor, em nossos corações a vossa graça, para que nós, que reconhecendo pela anunciação do anjo a encarnação de Jesus Cristo, vosso Filho, cheguemos por sua paixão e cruz à glória da ressurreição. Pelo mesmo Cristo, nosso Senhor. Amém. E por intercessão da Virgem Maria, desça sobre você, sobre tua casa, sobre tua família, a bênção de Deus Todo-Poderoso, Misericordioso, Ele que é Pai, Filho e Espírito Santo. Amém.

0: se encerra neste momento a oração do Ângelus.
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3: 6:06.
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do amor à terra. E a tradição é que nasce a cultura de um povo. A tradição é fonte perene, marcando o passado e também o presente. Tradição é rio que da fonte emana, buscando o mar do futuro. Postais da querência, se apresentando aos senhores, noite de quinta-feira, 13 de agosto de 2026. 18 horas, 11 minutos, 50 segundos. 19 graus é a temperatura no centro da cidade. Tempo encoberto neste início de noite. E este programa, que tem como propósito rodar a música nativista, traz inicialmente Moisés Oliveira e o grupo Vozes do Campo para cantar Mate Saudade. Miro Saldanha interpreta Varais de Esperança. E com Marinco e Gujo, vamos ouvir Pra Peiar na Porteira. Boa noite, gaúchos e gaúchas de todas as querências.

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Postais da Querência, um programa de música nativista e regionalista no seu rádio. Postais da Querência, o canto gaúcho da Progresso FM, no seu início de noite, 18 horas, 29 minutos, pelo horário de Brasília. Canta no programa o Leandro Berlesi e ele traz uma composição de Flávia Nogueira. E essa composição ela foi escolhida para representar os festejos Farroupilhas em 2026. A música, patrimônio dessa terra, é tema dos festejos deste ano, a maior festa cultural e popular do Rio Grande do Sul, e tem a assinatura de uma compositora. A escolha da canção Patrimônio dessa Terra, da Porto Alegrense Flávia Nogueira, representa nada mais, nada menos do que o reconhecimento de uma obra que destaca a riqueza da herança missioneira e indígena na formação da identidade gaúcha, mas também a evidência da presença feminina em um espaço tradicionalmente ocupado por homens na composição musical regional. Patrimônio desta Terra, de Flávia Nogueira, na interpretação de Leandro Berlesi. Depois tem Marcelo Oliveira, Erguendo a Pátria nos Tentos. E Luiz Carlos Borges fecha este bloco com Romance na Tafona, tchê.

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7: Durante essa sexta, é um pouco de tudo. Presença de muitas nuvens, alternando com períodos prolongados de sol, até dar uma esquentadinha, e novas pancadas passageiras podem acontecer em alguns momentos do dia. No sábado, segue no mesmo ritmo, o sol aparece um pouco mais, a temperatura sobe, chegando até os 28 graus, aí no centro da cidade. E novas pancadas passageiras podem voltar a acontecer de maneira irregular. Quanto numa área chove, numa área próxima à vizinha não acontece nada. No domingo, volta a fazer um calor acentuado. A temperatura ela sobe, a máxima prevista deve chegar próximo acima dos 30 graus. Domingo, segunda, terça, vai fazer muito calor, tempo bom, bem quente, bem abafado e com temperatura acima dos 30 graus, alto para os padrões aí para a época do ano. Propício aí para o plantio, que vai fazer alguma atividade ao ar livre. Peter Scheuer, meteorologista, com a previsão do tempo.
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4: Está no ar a Voz do Brasil. As notícias do governo federal que movimentaram o país no dia de hoje.
6: Olá, boa noite.
5: Boa noite para você que nos acompanha em todo o país.
6: Quinta-feira, 13 de agosto de 2026.
5: Vamos aos destaques do dia.
6: Brasil registra mais de 62 milhões de empregos formais no mês de junho.
5: Dados são da RAIS, a Relação Anual de Informações Sociais, que é divulgada mensalmente. Graziele Bezerra.
7: Do total de empregos registrados em junho, a maior parte ficou com os trabalhadores seletivos e temporários, responsáveis por 48 milhões de vínculos.
6: Operação Arena, investigação apura sonegação fiscal e lavagem de dinheiro na exploração de apostas de cota fixa e jogos de azar.
5: São apreendidos bens e valores de até 1 bilhão de reais. Luana Karen.
8: A investigação

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1: Mais de 62 milhões de vínculos de emprego ativos.
0: E o quadro do mercado formal do país em junho, segundo dados divulgados hoje.
1: Os números fazem parte da RAIS, levantamento que era realizado uma vez por ano e agora está sendo divulgado mensalmente.
0: Segundo os dados divulgados nesta quinta-feira, no mês de junho foram registrados 62.891.209 vínculos de trabalho ativos no país. Cerca de 164 mil a mais do que o registrado no mês anterior, maio. No acumulado do primeiro semestre, o aumento no emprego formal foi de 3,6% em relação a dezembro de 2025, com 2.200.000 novos vínculos. Do total de empregos registrados em junho, a maior parte ficou com os trabalhadores seletistas e temporários, responsáveis por 48 milhões de vínculos. Em seguida, vem os agentes públicos, ocupando 14 milhões e 300 mil postos, e as demais categorias com cerca de 430 mil vínculos ativos. O setor de serviços foi responsável pelo maior número de oportunidades, como explica Paula Montanher, subsecretária de Estatísticas e Estudos do Trabalho do Ministério do Trabalho e Emprego.
2: Todos os setores cresceram. O grupo que mais cresce é o grupo que a gente chama de serviços. Uma parte grande desses empregos são na administração pública, defesa, seguridade, educação e saúde.
0: Até junho, os dados da RAIS, a Relação Anual de Informações Sociais, eram divulgados uma vez por ano. Agora, o relatório é publicado mensalmente e traz também recortes como sexo, raça, cor e escolaridade. As mulheres, por exemplo, ocuparam mais de 29 milhões dos empregos em junho, cerca de 46% do total, um crescimento de 5,7% em relação à quantidade de postos que elas ocupavam em dezembro do ano passado. A RAIS também mostra um mercado de trabalho cada vez mais jovem e diverso, com maior presença de pessoas pardas e pretas em empregos formais e o crescimento nos vínculos de trabalhadores com até 24 anos de idade. Para o ministro do Trabalho e Emprego, Luiz Marinho, muitos jovens buscam a segurança da consolidação das leis trabalhistas.
3: Muita gente quer a segurança da CLT, quer o direito às férias, 13º, fundo de garantia, participação nos resultados, o que não quer eventualmente é salário baixo, não quer um ambiente estressante, não quer um ambiente assediador.
0: Em junho, a região sudeste liderou o emprego formal, sendo responsável por 47% dos postos de trabalho do país, com 29 milhões de empregos. Reportagem Graziele Bezerra. Quem tem uma dívida e está em dia com os pagamentos também pode renegociar os valores.
1: Está disponível uma modalidade de crédito para essas pessoas, com juros de até 1,99% ao mês.
0: Saiba quem pode participar e um alerta: cuidado com os golpes que usam o nome do programa.
4: Já está funcionando modalidade de crédito voltada a trabalhadores que estão adimplentes ou com pequenos atrasos em suas dívidas junto a instituições financeiras. O crédito é voltado a trabalhadores informais, sem vínculo pela CLT. Não atende servidores públicos ou quem receba aposentadoria ou pensão do INSS. A medida permite contratar uma nova operação de crédito para quitar integralmente a dívida anterior. Quem explica é o secretário de Reformas Econômicas do Ministério da Fazenda, Regis Ludena.
5: Para pessoas que não têm acesso a essas linhas de consignado, a essas linhas baratas, que tomaram crédito, aí um crédito pessoal, sem garantias, normalmente créditos caros, e que estão pagando. Então são pessoas que, como o nome diz, né, desenrola adimplentes, são pessoas que estão adimplentes, que estão pagando essa sua conta, que estão atrasados em até no máximo 90 dias, mas já pagaram aí pelo menos 4 parcelas desse crédito e estão tendo aqui uma possibilidade de ter acesso a uma linha de crédito com taxas baixas, até no máximo R$ 1,99 por mês, e vão poder diminuir a parcela que ela vem pagando mês a mês dessa dívida.
4: Também há possibilidade de contratação de crédito adicional de até 50% do saldo devedor da operação original, desde que a nova prestação não ultrapasse 90% do valor da parcela anterior. Ao contratar a operação,

0: O beneficiário concorda com o bloqueio do CPF para apostas em plataformas de bets por 6 meses. O secretário Regis Dudena, do Ministério da Fazenda, alerta que a contratação deve ser feita diretamente pelos canais oficiais das instituições financeiras e orienta a desconfiar de anúncios que prometem aprovação imediata, mensagens com links, cobranças de taxas antecipadas ou pessoas que se ofereçam para intermediar a negociação.
1: Primeiro passo recomendado, vá você até a sua instituição financeira, se for uma instituição financeira física que tenha lá a sua agência, vá conversar, se for uma digital, use sempre o aplicativo daquela instituição que você já conhece, que você já tem cadastro, cuidado para não aceitar muito ajuda de terceiros.
0: O Banco do Brasil e a Caixa Econômica já estão aptos a operacionalizar a modalidade de crédito. Outras instituições financeiras poderão aderir ao programa nos próximos dias. Os interessados devem procurar as suas instituições financeiras para se informar se estão participando do programa. Com locução de Luciana Vasconcelos, reportagem de Pablo Mundim.
2: A Polícia Federal investiga um grupo acusado de crimes financeiros em exploração de jogos de azar e apostas esportivas, nas chamadas bets.
3: Foram cumpridos mandados de busca e apreensão em 5 estados e o bloqueio de até R$1 bilhão dos envolvidos no esquema.
4: A Operação Arena apura atuação de grupo empresarial em supostos crimes de sonegação fiscal, evasão de divisas e lavagem de dinheiro. A investigação identificou indícios de utilização de uma complexa estrutura societária e financeira, mantida no Brasil e no exterior, com o objetivo de conferir aparência de legalidade a operações relacionadas à exploração de apostas de cota fixa e de jogos de azar. De acordo com o secretário especial da Receita Federal, Robson Barreirinhas, o grupo iniciou a atividade na Paraíba em 2012.
5: Foi ampliando essa atividade, utilizando-se de um sofisticado esquema para ocultação de recurso, para lavagem de dinheiro, para evasão de recursos.
4: A investigação também identificou possíveis indícios de omissão de rendimentos e de sonegação de impostos. O secretário da Receita Federal, Robson Barreirinhas, destaca os prejuízos para o país.
5: As bets, elas se tornaram uma doença social no Brasil. E quando se fala de bets ilegais, esse problema é exponencialmente aumentado, porque a bet legal não tem nem mesmo a regulação que hoje existe no Brasil. Não existe, por exemplo, impedimento para crianças joguem em bets ilegais. Não há as ferramentas de autoexclusão, de autolimitação que foram impostas para as bets legais, prejudicando ainda mais a população brasileira.
4: O ministro da Fazenda, Dário Duriga, disse que as atividades da empresa no país já foram suspensas.
6: A gente já tem uma medida cautelar que suspende a atuação dessa empresa dentro de um processo de fiscalização que já vinha acontecendo com troca de informação entre as demais autoridades. A gente tem conseguido viabilizar esse combate criminal que envolve lavagem de dinheiro, envolve ocultação de patrimônio dessas empresas.
4: Ao todo, foram cumpridos 17 mandados de busca e apreensão em 14 localidades, nos estados da Paraíba, Sergipe, São Paulo, Rio de Janeiro e Paraná. A decisão também prevê a apreensão de bens e valores até o limite aproximado de R$1 bilhão. Reportagem Luana Karen.
2: Estão públicas mais de 2.000 páginas que autorizam 85 empresas de apostas a funcionarem no país.
3: A iniciativa faz parte da política de transparência ativa da Secretaria de Prêmios e Apostas, de acordo com o ministro da Fazenda, Dario Durigan.
6: Os principais documentos de todos esses processos já estão disponíveis, tanto documentos que embasam origem de recursos, quanto documentos da avaliação jurídica e até o documento que é o relatório final da nossa avaliação, que tem ali o contexto geral, quem são os sócios, qual é o ramo de atuação da empresa, qual é o negócio da empresa. Isso fica agora para todas as empresas que pediram autorização, isso fica público, cumprindo com esse compromisso de transparência ativa.
2: A publicação dos documentos está sendo realizada de forma gradual e sem comprometer a proteção das informações que possuem acesso restrito.
3: Ainda de acordo com o ministro Dario Durigan, cerca de 5 milhões de contas estão impedidas de fazer apostas no país.
2: Os bloqueios incluem 3 milhões de beneficiários de programas sociais.
3: Os dados podem ser encontrados na página do Ministério da Fazenda em gov.br/fazenda.
2: vendas do comércio varejista cresceram 0,5% em junho, na comparação com maio.
3: Os dados são da pesquisa mensal de comércio divulgada nesta quinta-feira pelo IBGE.
4: O volume de vendas do comércio varejista teve um aumento de 0,5% no mês de junho em relação ao mês anterior. Mas a média para o trimestre encerrado em junho foi negativa em 0,3%. Entre as atividades com alta estão outros artigos de uso pessoal e doméstico, hipermercados, supermercados, produtos alimentícios, bebidas e fumo, móveis e eletrodomésticos e artigos farmacêuticos, médicos, ortopédicos e de perfumaria. Entre as atividades em queda estão livros, jornais, revistas e papelaria, tecidos, vestuário e calçados, combustíveis e lubrificantes. O gerente da Pesquisa Mensal de Comércio, Cristiano Santos, explica os resultados.
7: Então, das 8 atividades pesquisadas, 4 ficaram no campo positivo. O principal setor que teve crescimento foi de outros artigos de uso pessoal e doméstico. Ali tem resultados de vários nichos, dentre eles de lojas de departamento, lojas de brinquedos, e teve então um crescimento, foi o topo ali o que mais cresceu. O que mais caiu, né, dessas 8 atividades foi a atividade de tecidos, vestuário e calçados.
4: Na comparação com junho do ano passado, o volume de vendas no varejo aumentou 2,9%. No acumulado do ano, a alta é de 1,9%. Reportagem Luciana Colares de Holanda.
2: A estimativa para a produção de grãos na safra 2025-2026 deve ultrapassar 360 milhões de toneladas.
3: Segundo o levantamento divulgado hoje pela Conab, a Companhia Nacional de Abastecimento, se confirmado, o volume representa 8 milhões e 500 mil toneladas a mais do que no ciclo passado.
2: O milho e a soja juntos devem compor 90% do total da safra, como explica Silvio Porto, presidente da Conab.
8: Nós temos aqui 180,5 milhões de toneladas de soja, 143 milhões de toneladas de milho. A primeira safra de milho, que foi a grande recuperação, fez com que nós tivéssemos um aumento bastante expressivo. Nós saímos de 24,9 milhões de toneladas na safra anterior para quase 30 milhões.
3: Dentre os produtos de inverno, o trigo deve registrar 5 milhões e 800 mil toneladas.
2: A estimativa representa redução de 26,2%, principalmente por conta das chuvas no sul do país. Como detalha o presidente da Conab, Silvio Porto.
8: O que nos preocupa é a questão do trigo. Nós tivemos uma queda muito acentuada de produção, de área no caso, além dessa queda muito significativa da área, serão as condições de chuva, né, em função do El Niño. Isso principalmente no Rio Grande do Sul poderá comprometer a qualidade desse trigo que será colhido nesse período.
3: Quem recebe ou utiliza Vale Alimentação e Vale Refeição deve ficar atento às regras para o uso desses benefícios.
2: A regulamentação, feita no final de julho, amplia a aceitação dos cartões, reduz custos para os estabelecimentos e reforça que os valores devem ser usados apenas na compra de alimentos e refeições.
3: Confira na reportagem como essas regras se aplicam a trabalhadores e estabelecimentos.
9: Localizado em um shopping de Brasília, o restaurante do empresário Pedro Mendonça faz parte de uma rede especializada em frutos do mar com mais de 30 anos de história. O comércio foi fundado pelo seu pai nos anos 90 e de lá para cá passou por adaptações. Entre elas, a variedade nas formas de pagamento. Segundo Pedro, oferecer o Vale Refeição como uma das alternativas ajuda a atrair novos clientes e facilita o acesso do público ao negócio da família.
10: A pessoa que usufrui desse vale refeição, ela ganha crédito, ela tem que usar ele, então ela dá preferência para usar, de fato, em restaurantes que ela possa aproveitar esse crédito. Então, eu vejo mais como o principal benefício é essa possibilidade de ter novos clientes.
9: Instituídos há mais de 50 anos por meio de lei, o Vale Refeição e o Vale Alimentação fazem parte do Programa de Alimentação do Trabalhador, o PAT. Os benefícios oferecidos pelas empresas aos colaboradores funcionam como um crédito para garantir uma alimentação adequada. Neste ano, um decreto estabeleceu novas regras para o programa. A principal mudança, de acordo com Rogério Araújo, coordenador do PAT do Ministério do Trabalho e Emprego, é o estabelecimento do teto de 3,6% nas taxas cobradas pelas operadoras sobre as transações. A medida acaba com as cobranças de tarifas elevadas que muitas vezes inviabilizavam a adesão de estabelecimentos às bandeiras de cartão.
11: Por isso a limitação das taxas e o prazo de liquidação é tão importante. Esses estabelecimentos comerciais menores, restaurantes pequenos, supermercados de bairro, esse estabelecimento não vai mais precisar usar o capital de giro para fazer essa movimentação. Ele vai ser pago ali dentro dos 15 dias e com a taxa muito mais baixa. Então ele não vai ter perda em aderir ao PAT.
9: O decreto determina ainda que as empresas emissoras que possuem mais de 500 mil usuários ativos devem adaptar até novembro deste ano seus sistemas para que os cartões de Vale Refeição e Vale Alimentação funcionem em qualquer maquininha de pagamento. Além disso, Rogério Araújo destaca que o texto reforça que os valores destinados aos auxílios devem ser utilizados exclusivamente para compra de alimentos e refeições.
11: Esse programa foi criado com a ideia de que a gente pudesse fazer uma alimentação segura para o trabalhador, uma nutrição adequada para que ele desenvolva as atividades, não tenha problemas nutricionais, evitando inclusive acidente de trabalho, faltas ao trabalho. E aí, claro, a consciência do trabalhador tem que ser também nesse sentido, de consumir o seu vale alimentação e refeição para o fim que é destinado, sem tentar fazer um uso inadequado, por exemplo, aquisição de produtos eletrônicos, ou ainda com essa venda do benefício.
9: Empresas, operadoras e estabelecimentos que descumprirem as regras estão sujeitos a sanções administrativas, com multas que variam de 5 mil a 50 mil reais. Quem descumprir a regulamentação também pode perder benefícios fiscais previstos na legislação. Reportagem Gabriela Noronha.
2: Estão abertas as inscrições para cursos de detecção precoce de câncer na atenção primária.
12: São 7 cursos online e gratuitos voltados para equipes de saúde.
2: O foco das capacitações está na prevenção e no diagnóstico rápido dos tipos frequentes da doença.
13: Profissionais da atenção primária à saúde podem se inscrever para 7 cursos gratuitos e 100% online para detecção precoce do câncer. A iniciativa traz qualificações como a detecção precoce de câncer, prevenção dos fatores de risco para cânceres, rastreamento organizado, detecção precoce de câncer do colo do útero e de mama e gestão de base populacional na atenção primária. Os cursos têm matrículas abertas por prazo indeterminado. Os cursos contribuem para o fortalecimento das redes de atenção à saúde e para a qualificação do cuidado ofertado à população. Eles fazem parte de iniciativa que apoia a organização e a qualificação dos processos de trabalho das equipes que atuam na atenção primária para a detecção precoce dos cânceres e a continuidade do cuidado. Além de cursos, são ofertados materiais técnicos e educativos a profissionais e gestores. Daniele Popov para a Voz do Brasil.
2: Professores e educadores de todo o país já podem escrever projetos que usam jogos interativos em sala de aula.
12: É a primeira edição do Prêmio Desenvolvimento em Jogo do Ministério da Integração e do Desenvolvimento Regional.
14: Será realizada a primeira edição do Prêmio Melhores Práticas do Desenvolvimento em Jogo e que está com inscrições abertas até o dia 30 de agosto. A premiação é voltada a práticas de aplicação do desenvolvimento em jogo em ambientes pedagógicos por docentes e facilitadores no ensino formal e não formal. O desenvolvimento em jogo é um material elaborado para comunicar conceitos da Política Nacional de Desenvolvimento Regional através de um jogo estilo RPG. É uma maneira interativa de experiência de aprendizado. O edital contempla práticas desenvolvidas no ensino fundamental e médio, na graduação e pós-graduação em projetos de extensão universitária, instituições comunitárias, escolas legislativas, escolas de governo e atividades formativas em colegiados de políticas públicas e municípios. Serão selecionadas 30 iniciativas pedagógicas distribuídas entre 10 categorias. O resultado final está previsto para ser divulgado em 9 de novembro. Dilson Santa Fé, para a Voz do Brasil.
2: O edital da premiação está disponível em gov.br/mdir.
12: Estudantes e pesquisadores de todo o país têm até esta sexta-feira, 14 de agosto, para se inscrever no Prêmio Jovem Cientista 2026.
2: A premiação busca estimular projetos com soluções inovadoras usando inteligência artificial.
15: Foi observando a rotina dos castanheiros no Vale do Javari, no Amapá, que a estudante Manuele da Costa Pereira desenvolveu um kit portátil para a produção de energia elétrica a partir do sol.
16: Durante essas expedições, a gente começou a observar e a vivenciar o dia a dia deles em campo. E aí, a partir disso, a gente começou a pensar sobre alternativas para melhorar a qualidade de vida deles, né? Que eles não tinham base, nem para iluminar um acampamento à noite. Ou quando tinham, eram geradores movidos a óleo diesel, que são pesados e poluentes também. Esse kit, ele funciona como um mini gerador de energia elétrica a partir do sol.
15: Foram 2 anos trabalhando no projeto no Instituto Federal do Amapá. O empenho deu resultado e Manuele ganhou o prêmio Jovem Cientista na categoria Estudante de Ensino Superior. Jovens pesquisadores interessados em seguir os passos de Manuele e concorrer ao prêmio têm até o dia 14 de agosto para inscrever projetos. O tema desta edição do Jovem Cientista é Inteligência Artificial para o Bem Comum. A ideia é que estudantes e pesquisadores apresentem projetos que explorem o potencial da IA para a solução de problemas reais, como melhoria de serviços públicos, ampliação do acesso à saúde e educação, inclusão digital e sustentabilidade ambiental. O presidente do Conselho Nacional de Desenvolvimento Científico e Tecnológico, o CNPq, vinculado ao Ministério da Ciência, Tecnologia e Inovação, Olival Freire Júnior, destacou a importância da premiação.
17: A particularidade desse prêmio, que é um prêmio para tentar fisgar um jovem promissor. Então, não é o prêmio para o pesquisador já consolidado. Então, é uma tentativa, nos mantendo na questão do futebol, de você olhar para a divisão de base e dizer, aquilo ali tem futuro.
15: Podem se inscrever para o Prêmio Jovem Cientista estudantes do ensino médio, superior, mestrado ou doutorado. Também são aceitas inscrições de mestres e doutores já formados com idade até 39 anos. Reforçando, as inscrições vão até o dia 14 de agosto e podem ser feitas pelo site jovemcientista.cnpq.br. Com locução de Thaís de Araújo, reportagem Luana Karen.
12: Termina amanhã o prazo para que os candidatos pré-selecionados na segunda chamada do ProUni, o Programa Universidade para Todos, comprovem as informações da inscrição.
2: Os documentos devem ser apresentados diretamente na instituição de ensino para a qual o estudante foi selecionado.
12: Para saber mais, acesse acessounico.mec.gov.br.
2: E essas foram as notícias do Governo Federal.
12: Uma realização da Secretaria de Comunicação Social da Presidência da República.
2: Com produção da empresa Brasil de Comunicação.
12: E agora com as notícias do Poder Judiciário e do Congresso Nacional. Boa noite.
2: Boa noite para você. Até amanhã.
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20: Supremo Tribunal Federal confirma a decisão liminar do ministro Flávio Dino, que reconhece a omissão do Congresso Nacional na regulamentação da mineração em terras indígenas.
21: STJ afasta a prescrição em ação indenizatória sobre os crimes de maio. Pedidos serão analisados pela Justiça Paulista.
20: TSE condena vereador por violência política contra colega mulher.
21: Boa noite, eu sou Arthur Filho.
20: E eu sou Walter Lima.
21: Supremo Tribunal Federal confirma a decisão liminar do ministro Flávio Dino, que reconhece omissão do Congresso Nacional na regulamentação da mineração em terras indígenas.
20: O caso concreto envolve o território Cinta Larga, que abrange cerca de 2.700.000 hectares, localizados na divisa entre os estados de Rondônia e Mato Grosso. Marta Ferreira.
0: A Constituição não impede que haja mineração em territórios indígenas, mas condiciona isso à autorização do Congresso Nacional, à consulta às comunidades afetadas e à garantia de participação nos resultados da atividade. Até o momento, no entanto, o Legislativo não definiu as regras para a atividade. Diante dessa situação, a coordenação das organizações indígenas do povo Cinta Larga entrou com ação no Supremo. Em fevereiro, o ministro Flávio Dino, relator do caso, concedeu medida cautelar e reconheceu a existência de omissão inconstitucional do Poder Legislativo, entendimento que foi referendado pelo plenário do STF nesta quinta-feira.
21: Na abertura da sessão plenária desta quinta-feira, o presidente do Supremo Tribunal Federal, ministro Edson Fachin, anunciou apoio ao ministro Flávio Dino, que vem sofrendo ameaças. Vamos ouvir um trecho da fala do ministro.
1: A presidência do Supremo Tribunal Federal, em nome deste tribunal, manifesta solidariedade ao ministro Flávio Dino e reconhece que ameaças à segurança física dos ministros e familiares devem ser apuradas com rigor. A Secretaria de Polícia Judicial do Supremo Tribunal Federal colaborará com as autoridades públicas para plena elucidação dos fatos e pela responsabilização, inclusive penal, de quem tiver praticado crimes.
20: O presidente do STF também defendeu a democracia, a Constituição Federal e as liberdades fundamentais, como a liberdade de imprensa.
21: STJ afasta a prescrição de 5 anos em ação civil pública de indenização sobre os chamados crimes de maio, ocorridos em São Paulo em 2006.
20: O processo voltará à primeira instância, que deverá analisar os fatos e os pedidos de reparação. Fátima Uchoa.
22: Os crimes de maio foram uma série de episódios violentos marcados por ataques do primeiro comando da capital contra forças de segurança e pela reação policial, que causaram mais de 500 mortes, muitas em situações não esclarecidas. Na origem, o Ministério Público de São Paulo reuniu pedidos de reparação individual e coletiva, incluindo danos, assistência, preservação da memória e medidas de não repetição. Seguindo o voto do relator ministro Teodoro Silva Santos, a maioria da primeira sessão do STJ considerou alegações de execuções sumárias, desaparecimentos de pessoas, participação ou omissão de agentes públicos e falhas nas investigações. Também considerou os compromissos internacionais assumidos pelo Brasil na proteção dos direitos humanos.
21: TSE condena vereador por violência política contra colega mulher.
20: O caso é de Nova Friburgo, no Rio de Janeiro. Fábio Ruas.
23: A vereadora Priscila Pita, do PT, foi vítima de violência política de gênero praticada pelo vereador José Sebastião Rabelo, do Solidariedade, na Câmara Municipal de Nova Friburgo. Sebastião foi condenado a 1 ano de reclusão e teve os direitos políticos suspensos. O TSE ainda declarou José Sebastião inelegível. Para o relator do caso no TSE, ministro Dias Toffoli, o vereador submeteu a colega a constrangimentos, humilhações e ameaças, com discriminação de gênero, com o objetivo de impedir ou dificultar o pleno exercício de mandato de vereadora.
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21: A você, uma boa noite.
20: E até amanhã.
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25: Eu sou Paula Groba.
26: E eu sou Humberto Pinheiro.
25: E estes são os destaques de hoje do Jornal do Senado, que começa agora.
26: Senado aprova liberação de dinheiro para socorro a vítimas de desastres naturais.
25: Redução de tributos sobre combustíveis e isenções para a Copa Feminina de 2027 são aprovadas.
26: Senado aprova mudanças em imposto para dar mais segurança ao produtor rural.
25: Boa noite.
26: Boa noite.
25: O Senado aprovou a garantia de recursos para o socorro e a assistência a vítimas de enchentes e secas no país. Senadores aprovaram um crédito extraordinário de 305 milhões de reais.
26: O dinheiro deve beneficiar cerca de 1 milhão e 600 mil pessoas. Repórter Alexandre Campos.
3: O dinheiro está sendo destinado a cobrir despesas urgentes e imprevisíveis relacionadas a ações emergenciais de socorro a vítimas, à assistência humanitária e ao restabelecimento de serviços essenciais em diversas regiões do país. O Poder Executivo justificou o pedido de gasto extra, já que o país, no início deste ano, experimentou eventos climáticos diversos, com estiagem em algumas regiões e excesso de chuvas em outras. Em comum, mortes, destruição e deslocamento forçado de pessoas, o que exigiu a liberação do dinheiro de forma emergencial. A relatora da medida provisória na Comissão Mista de Orçamento foi a senadora Tereza Cristina, do PP de Mato Grosso do Sul. Ao apresentar relatório favorável ao texto, ela chamou a atenção para a necessidade de o governo adotar uma postura preventiva, já que muitos desastres se repetem ano após ano.
4: Defesa Civil não espera. Diante de desastres que já atingiram milhões de brasileiros, socorrer as vítimas é dever do Estado, não favor de governo. O desastre é sempre uma tragédia, mas não é uma surpresa. Um país que, estação após estação, precisa correr para socorrer aquilo que poderia ter prevenido, não enfrenta um problema de imprevisibilidade. Enfrenta um problema de planejamento.
3: Pelo texto da MP, que segue para promulgação, 1 milhão e 600 mil pessoas devem ser atendidas com os recursos liberados.
25: Senadores também autorizaram 3 operações de crédito da cidade de São Paulo com bancos internacionais. Duas delas financiam um programa de redução da emissão de gases poluentes por meio da eletrificação de frota de ônibus. Os empréstimos serão com o Banco Interamericano de Desenvolvimento e com o Banco Internacional para Reconstrução e Desenvolvimento, num total de 496 milhões e 600 mil dólares.
26: A terceira operação será destinada ao Avança Saúde 2, programa de reestruturação da rede hospitalar do município de São Paulo. Os projetos seguem para promulgação.
25: Avançou no Senado o projeto que amplia a transparência das informações que faculdades e universidades devem fornecer aos alunos.
26: Documentos como credenciamento e autorização dos cursos deverão ser apresentados no início de cada período letivo. Repórter Rodrigo Rezende.
5: Instituições de ensino superior deverão apresentar aos alunos, de forma simples e acessível, os atos de autorização e reconhecimento dos cursos superiores oferecidos. A medida deve ser feita no início de cada período letivo. Projeto com esse objetivo, da senadora Jussara Lima, do PSD do Piauí, foi aprovado pela Comissão de Educação do Senado. O senador Espiridião Amin, do Progressistas, de Santa Catarina, apresentou o relatório favorável ao projeto feito pelo senador Confúcio Moura, do MDB de Rondônia.
6: Conferindo segurança aos estudantes quanto à qualidade da instituição e segurança quanto ao curso em que estudam ou estudaram, bem como à sociedade que terá assegurada a formação adequada dos novos profissionais. A expansão quanto quantitativo do ensino superior tem demandado esse tipo de cuidado.
5: A instituição também fica obrigada a apresentar aos estudantes no início do período letivo os programas dos cursos e demais componentes curriculares, sua duração, requisitos, qualificação dos professores, recursos disponíveis e critérios de avaliação. O projeto segue para análise da Câmara dos Deputados.
25: E a Comissão de Constituição e Justiça aprovou o projeto que cria o Estatuto dos Cães e Gatos com deveres para os tutores, como alimentação adequada, vacinação e proteção contra o abandono. O texto também regulamenta os animais comunitários e estabelece regras para garantir o bem-estar dos animais. A proposta segue para a Comissão de Meio Ambiente.
26: Também avançou no Senado um projeto que aumenta as penas para maus tratos e permite, em casos de crueldade praticada por crianças e adolescentes, a aplicação da medida socioeducativa de internação. Repórter Bruno Lourenço.
7: O projeto de lei inclui ações contra animais praticadas com crueldade extrema ou com potencial concreto de causar lesão grave ou morte, como nova hipótese de internação para menores de idade. A proposta também aumenta penas para maus tratos contra animais em geral. A relatora, senadora Leila Barros, do PDT do Distrito Federal, defendeu maior cuidado com os animais.
8: A vedação à crueldade, ela constitui fundamento central do direito animal brasileiro e confere proteção aos animais individualmente considerados. Essa proteção constitucional também se relaciona humana, a dignidade da pessoa humana, na medida em que a submissão de animais à crueldade degrada os próprios valores éticos que devem orientar as ações humanas e a atuação estatal.
7: O texto que será submetido a turno suplementar de votação na CCJ ainda aumenta a punição em casos que envolvam tortura, abuso sexual ou transmissão das agressões pela internet.
25: O Senado aprovou e seguiu para a sanção o projeto que trata da redução de tributos sobre combustíveis e isenções para a Copa do Mundo Feminina de 2027.
26: O texto também inclui isenções para a produção de fertilizantes e exploração dos chamados minerais críticos. O repórter Pedro Pincer tem mais informações.
9: O projeto prevê a redução de tributos federais sobre a importação, a produção e a venda de óleo diesel rodoviário, biodiesel, gasolina, etanol e querosene de aviação. Segundo o texto, o que o governo deixar de arrecadar será compensado pelo aumento da receita após o início do conflito entre Irã e Estados Unidos em fevereiro deste ano. A relatora, senadora Tereza Leitão, do PT de Pernambuco, destacou a importância da aprovação do texto para o setor de combustíveis em um cenário de conflito iminente entre grandes produtores.
10: Felizmente, o Brasil adotou algumas medidas, como a redução de tributos federais e a concessão de subvenções a produtores e importadores condicionadas à redução equivalente do preço de venda, que amorteceram o choque sobre os preços domésticos. No caso da gasolina e do GLP, as diferenças entre os preços pré-guerra e os atuais são inferiores a 5%. É necessário, contudo, que essas políticas se mantenham.
9: Entre as medidas para os produtores rurais, o texto reduz de 50% para 30% o limite da receita com exportação para que a empresa possa deixar de pagar o imposto sobre bens e serviços e a contribuição sobre bens e serviços. A União poderá conceder até 5 bilhões de reais em créditos fiscais para a produção de fertilizantes, matérias-primas, remineralizadores e bioinsumos entre 2027 e 2031. A proposta também prevê medidas como regras para a destinação de recursos a hospitais inteligentes de alta complexidade e benefício fiscal para a FIFA para a realização da Copa do Mundo de Futebol Feminino em 2027. O texto segue agora para a sanção presidencial.
25: E quem produz no campo pode ter mais segurança na hora de calcular o imposto sobre sua propriedade. A Comissão de Assuntos Econômicos aprovou mudanças no ITR, o Imposto Territorial Rural, para evitar que benfeitorias e investimentos feitos pelo produtor aumentem indevidamente a cobrança.
26: A proposta agora segue para análise da Câmara dos Deputados. Repórter Marcela Cunha.
11: O texto busca dar mais segurança no cálculo do Imposto sobre a Propriedade Territorial Rural, o ITR, principalmente na definição do valor que serve de base para a cobrança, que é da terra nua, ou seja, sem construções e melhorias. Autor da proposta, o senador Jaime Campos, do União de Mato Grosso, afirma que o modelo atual gera insegurança para produtores rurais.
13: O atual modelo, cálculo do ITR, ele é incoerente e injusto, vamos ser honestos aqui. O preço do mercado, lamentavelmente, às vezes não é compatível. O problema prejudica muitos produtores rurais do nosso Brasil.
11: A proposta também prevê que o ITR não seja cobrado sobre imóveis rurais invadidos quando a ocupação impedir o uso econômico da propriedade e permite que o contribuinte apresente um contralaudo técnico válido por 5 anos quando discordar dos valores usados pela Receita Federal para calcular o valor da terra.
26: Com edição de Paula Groba e trabalhos técnicos de João Lira, o Jornal do Senado fica por aqui. Acompanhe agora as notícias da Câmara dos Deputados. Boa noite.
25: Boa noite e até amanhã.
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14: Câmara cria benefício fiscal para empresas de combustíveis e fertilizantes.
16: Projeto cria fundo para financiar exportador atingido por tarifas dos Estados Unidos.
17: Plenário obriga a realização de check-ups periódicos para mulheres no SUS.
16: Deputados fixam regras para reconhecimento facial em espaços públicos.
27: Boa noite. Na primeira semana de esforço concentrado antes das eleições, os deputados aprovaram várias matérias. Entre elas, a Câmara aprovou regras para o uso de reconhecimento facial em espaços públicos, como informa o repórter Antônio Vital.
0: A Câmara dos Deputados aprovou o projeto que define regras para o uso de sistemas de reconhecimento facial por órgãos do governo e nos serviços públicos essenciais, como ônibus e metrô. O projeto, apresentado pelo deputado Rodrigo Gambale, do Podemos de São Paulo, permite o uso do reconhecimento facial em estações de metrô, trem e ônibus, no interior de composições e plataformas, nas ruas, edifícios públicos e repartições administrativas. Mas o texto prevê ressalvas. De acordo com a proposta, uma pessoa não poderá ser abordada, detida ou ter seus direitos restringidos apenas porque foi identificada por um sistema automático. Antes de qualquer medida, a identificação terá que ser conferida por uma pessoa. O mesmo vale para o envio de alertas a órgãos de investigação criminal. O texto também proíbe o uso do reconhecimento facial para perseguição de pessoas ou grupos por motivos discriminatórios, políticos, ideológicos ou religiosos. Fica ainda proibida a vigilância em massa, sem motivo específico, bem como monitoramento de áreas sensíveis, como banheiros, vestiários e locais de culto. Já o tratamento de dados biométricos só poderá ocorrer em atividades de investigação ou segurança pública, controle de acessos a locais restritos com consentimento do titular, prevenção de fraudes, busca de pessoas desaparecidas, localização de foragidos da justiça, prevenção de atentados, apoio a ações de defesa civil ou resposta a emergências. Relator em plenário, o deputado Sinaldo Bulhões Júnior, do MDB de Alagoas, defendeu que a tecnologia pode fortalecer a segurança em locais de grande circulação e ajudar as forças policiais na localização de foragidos e de pessoas desaparecidas. Ele também argumentou que a regulamentação é necessária porque o reconhecimento facial já vem sendo usado por estados e municípios sem regras nacionais unificadas.
1: A eficácia desses sistemas é demonstrada pelos diversos casos recentes em que suspeitos e condenados por crimes bárbaros ficam identificados e presos pela polícia graças à tecnologia do reconhecimento facial. Os sistemas de reconhecimento facial e os demais meios automatizados de identificação biométrica apresentam ainda outras vantagens. Eles mostram-se dissuasórios de delitos como assédios em transportes públicos.
0: O projeto também prevê regras de governança e transparência. Os sistemas terão que manter registros de auditoria, adotar criptografia e controle de acesso às bases de dados, além de realizar testes periódicos de precisão. Obriga ainda o poder público a priorizar tecnologias certificadas em relação à neutralidade racial e à correta identificação de características físicas. A fiscalização caberá à Autoridade Nacional de Proteção de Dados, a ANPD. O projeto que estabelece regras para o uso de reconhecimento facial em espaços públicos agora será analisado pelo Senado. Rádio Câmara de Brasília, com informações de Daniela Ilessa, Antônio Vital.
2: Educação.
12: Os deputados aprovaram proposta que impede a retenção dos recursos do fundo que financia a conectividade das escolas públicas. O governo foi contra a medida, como explica a repórter Ana Raquel Macedo.
15: O plenário da Câmara aprovou o projeto que impede que o governo retenha os recursos do Fundo de Universalização dos Serviços de Telecomunicações, o FUST. O FUST é destinado a financiar a expansão da infraestrutura de comunicações, a conectividade de escolas públicas, a cobertura em áreas rurais e remotas e a conexão de pontos de interesse público. O fundo é financiado por empresas de telecomunicações que contribuem com 1% de sua receita operacional bruta. Além de tornar os recursos do FUST não sujeitos a contenções orçamentárias, a proposta também prorroga por mais 5 anos o benefício de redução de até 50% da contribuição ao FUST para empresas do setor que investirem recursos próprios em programas aprovados pelo Conselho Gestor do Fundo. O projeto foi apresentado pelo deputado Juscelino Filho, do PSDB do Maranhão, e recebeu parecer favorável da relatora, deputada Maria Rosas, do Republicanos de São Paulo. No plenário, foi aprovado com 333 votos favoráveis e 91 contrários. A bancada do governo criticou a proposta. O deputado Tarcísio Mota, do PSOL do Rio de Janeiro, defendeu o uso do FUST para levar conexão às escolas, mas questionou os critérios para a proibição de retenção dos recursos.
18: Na hora que a gente está falando em gastos sociais, contingencia, e na hora que a gente está falando de outras coisas, como esse, que embora seja para escolas, ele é definido por um conselho gestor da própria empresa, aí não pode contingenciar.
15: Já o autor da proposta, deputado Juscelino Filho, ex-ministro das Comunicações do governo Lula, disse estranhar a falta de apoio da bancada governista. Ele disse que o fundo, criado no ano 2000, ficou mais de 20 anos sem ser usado.
2: Estamos garantindo o não contingenciamento do FUST, garantindo a sua renovação por 5 anos para que os projetos, todos os mecanismos que são aprovados no Conselho Gestor, onde tem representantes de vários ministérios, sejam executados.
15: O projeto que impede que o governo retenha os recursos do Fundo de Universalização dos Serviços de Telecomunicações, o FUST, seguiu para a análise do Senado. Da Rádio Câmara de Brasília, com informações de Antônio Vital, Ana Raquel Macedo.
19: Justiça.
27: A Câmara aprovou o projeto que reajusta o valor das custas na Justiça Federal. Entenda a questão com o repórter Márcio Aquilissardi.
3: O plenário da Câmara aprovou o projeto que reajusta o valor das custas processuais cobradas pela Justiça Federal. As custas são os valores que as partes de um processo têm que pagar para cobrir os gastos com os serviços da Justiça durante um processo. Elas funcionam como uma taxa para manter o trabalho de juízes, servidores, cartórios e atos como citações e perícias. O projeto apresentado pelo Superior Tribunal de Justiça, o STJ, também cria um fundo para financiar a modernização da Justiça Federal. E esse fundo não poderá ser usado para pagar salários. A proposta define valores para as custas relativas às diversas etapas dos atos judiciais. As custas de uma ação civil, por exemplo, correspondem a 2% do valor das causas e variam de um valor mínimo de R$ 112 até o máximo de R$ 62 mil. De acordo com o projeto, os valores serão corrigidos a cada 2 anos e ficarão isentos do pagamento pessoas que ganham menos de R$ 5 mil por mês, o governo federal, estados e municípios. Também ficam isentos o Ministério Público, a Defensoria Pública e os autores de ações populares, ações civis públicas e ações coletivas. A proposta teve como relator no plenário o deputado Rubens Pereira Júnior, do PT do Maranhão. Ele disse que o reajuste do valor e a criação do fundo vão ajudar a melhorar os serviços da Justiça Federal.
2: Esse fundo vai permitir melhor aparelhamento da Justiça Federal, vai permitir maior interiorização da Justiça Federal, vai permitir que nós ampliemos a quantidade de mutirões da Justiça Federal e que, portanto, sem dúvida alguma, vem em boa hora para melhorar a prestação de serviço jurisdicional no nosso país.
3: O projeto que reajusta o valor das custas processuais cobradas pela Justiça Federal foi enviado para a sanção presidencial e pode virar lei. Da Rádio Câmara de Brasília, com informações de Antônio Vital, Márcio Aquilissardi.
19: Transportes.
4: O plenário da Câmara aprovou punição para quem usar veículo ou embarcação para abandonar animais. O repórter Marcelo Larcher nos traz as razões para a proposta.
20: A Câmara dos Deputados aprovou o projeto que altera o Código de Trânsito e a Lei de Segurança do Tráfego Aquaviário para tornar infração gravíssima o uso de veículo ou embarcação para abandonar animais. A punição será multa multiplicada por 10 e suspensão do direito de dirigir por 12 meses. No caso de abandono de cão ou gato, a suspensão do direito de dirigir será maior, de 18 meses. Se o abandono resultar em morte, atropelamento ou lesão do animal, a multa será aplicada em dobro. Em caso de reincidência no período de até 24 meses, o motorista terá a Carteira Nacional de Habilitação cassada. As mesmas regras valerão para quem usar embarcação, como barco a motor, lancha ou moto aquática, para abandonar animais em locais como rios, lagos e represas. Relator da proposta, o deputado Fred Costa, do PRD de Minas Gerais, argumentou que o abandono de animais é uma forma grave de crueldade e que o uso de veículo torna a conduta ainda mais reprovável. Segundo ele, muitas vezes o animal é levado para um local distante, justamente para dificultar o retorno, o resgate ou a identificação do responsável. O relator também afirmou que esse tipo de abandono aumenta o sofrimento do animal e o risco de morte, atropelamento, fome, sede, doenças, exposição ao clima e ataques de outros animais. No caso das vias públicas, ele destacou ainda o risco para a segurança do trânsito. No plenário, o relatório foi lido pelo deputado Luiz Lima, do Novo do Rio de Janeiro, que defendeu a proposta.
21: Esse projeto traz a possibilidade do motorista ter a sua cassação em relação à sua habilitação, se ele for um reincidente de abandono de animais no prazo de 24 meses, e parabenizar o deputado Fred Costa, proposta.
20: O plenário aprovou ainda a medida provisória que destina R$305 milhões ao Ministério da Integração e do Desenvolvimento Regional. O objetivo é financiar ações de proteção e defesa civil em resposta a desastres naturais como chuvas intensas e secas, que afetam diversas regiões do Brasil. A medida provisória e o projeto que pune o uso de veículo ou embarcação para abandonar animais seguiram para análise do Senado. Da Rádio Câmara de Brasília, com informações de Daniele Lessa e Antônio Vital, Marcelo Larcher.
19: Saúde.
27: A Câmara aprovou o projeto que obriga a realização de check-ups periódicos para mulheres no SUS. O texto já pode seguir para a sanção presidencial e virar lei, como nos informa Ana Raquel Macedo.
15: A Câmara dos Deputados concluiu a aprovação do projeto que obriga o Sistema Único de Saúde, o SUS, a disponibilizar check-ups anuais para as mulheres, com consultas médicas e exames. O projeto, apresentado pela deputada Nelly Aquino, do Podemos de Minas Gerais, foi aprovado pela Câmara em 2024 e, depois disso, foi alterado pelo Senado. O texto prevê que o SUS deverá oferecer o serviço com base em critérios baseados nas doenças e problemas de saúde com maior incidência, de acordo com critérios epidemiológicos. Também obriga a realização de campanhas para conscientizar as mulheres sobre a prevenção de doenças. Entre os exames previstos estão os destinados a identificar casos de hipertensão arterial, diabetes e doenças relacionadas ao colesterol. A prevenção de doenças cardíacas e de casos de câncer foi a principal justificativa da autora para a necessidade do check-up anual das mulheres na rede pública de saúde. Ao retornar para a Câmara, depois de ser modificado pelo Senado, o projeto foi defendido também pelo relator, deputado Paulo Soares, do Podemos de São Paulo.
5: Projeto fundamental no cuidado com a saúde preventiva de todas as mulheres do nosso país. É importantíssimo que a gente possa debater a situação da saúde preventiva, criando mecanismos que deem condições, inclusive, de diagnóstico precoce, por exemplo, das doenças oncológicas.
15: O projeto que propõe check-up anual para mulheres na rede pública de saúde também prevê campanhas de divulgação sobre a importância das atividades físicas, orientações sobre saúde mental e sobre o calendário de vacinas. Depois de aprovado pelo plenário, o projeto seguiu para a sanção presidencial e pode virar lei. Da Rádio Câmara de Brasília, com informações de Antônio Vital, Ana Raquel Macedo.
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19: Economia.
7: A Câmara aprovou um projeto que cria benefícios fiscais para empresas de combustíveis, terras raras e fertilizantes. O repórter Antônio Vital acompanhou a votação.
0: A Câmara dos Deputados aprovou o projeto do governo que permite que o excesso de arrecadação provocado pelo aumento do preço dos combustíveis registrado desde o início do ano se transforme em subsídio e subvenções para empresas do setor. O objetivo é reduzir o impacto da guerra entre os Estados Unidos e Irã nos preços do óleo diesel, biodiesel, gasolina, etanol e querosene de aviação. A proposta reduz a alíquota de tributos federais sobre a importação, produção e comercialização desses combustíveis. As empresas terão direito ainda ao uso de créditos tributários para descontar o pagamento de tributos, como PIS/PASEP e COFINS. A medida vale apenas para esse ano, mas a empresa que não utilizar os créditos em 2026 poderá descontar do pagamento da CBS, tributo criado pela reforma tributária que começará a ser cobrado no ano que vem. O projeto também autoriza o governo a conceder créditos fiscais a empresas produtoras de fertilizantes entre 2027 e 2031, dentro do limite total de R$ 1 bilhão por ano. A relatora, a deputada Marussa Boldrin, do Republicanos de Goiás, alterou o texto original do governo e acrescentou na proposta benefícios para empresas do setor de minerais críticos e estratégicos e aquelas envolvidas na realização da Copa do Mundo Feminina. Excepcionalmente, os benefícios tributários concedidos a essas empresas ficam de fora de exigências previstas na Lei de Responsabilidade Fiscal. Dessa forma, obrigações como estimativa de beneficiários, metas de desempenho e mecanismos de avaliação de resultados deixarão de ser cobradas, o que vai valer apenas para este ano. A proposta também determina que os mesmos benefícios fiscais para a cadeia dos combustíveis fósseis sejam concedidos à dos biocombustíveis, para não provocar distorções no setor. Autoriza ainda o uso de créditos tributários pelas empresas produtoras de etanol. A relatora Marussa Boldrin justificou a importância da proposta.
8: Quando o mundo entra em crise, quem não pode pagar a conta é o brasileiro. Não pode ser o caminhoneiro na hora de abastecer, não pode ser a mãe de família quando a conta chega lá no supermercado, não pode ser o produtor rural quando coloca o trator para trabalhar. E muito menos podemos cometer os erros de tirar a competitividade do biocombustível, fruto de quem produz energia limpa dentro do nosso país.
0: O texto final aprovado contém limites para benefícios fiscais e subvenções, que na prática são uma espécie de ajuda financeira às empresas. Para os produtores de álcool, esse limite será de R$1,2 bilhão por ano. As empresas beneficiadas terão que ser aprovadas pela Receita Federal. O projeto foi aprovado por 318 votos contra 113, com críticas da oposição, como as feitas pelo deputado Luiz Lima, do Novo do Rio de Janeiro.
18: Se nós fizéssemos conta nessa casa, como a gente faz conta na nossa própria casa, a gente não votaria a favor de um projeto como esse, que à primeira vista pode ser benéfico numa redução ali do preço do combustível, mas é uma bomba num lado da sociedade que está precisando de algo muito mais importante e vital.
0: Apesar das alterações feitas no texto original, o governo defendeu a aprovação do projeto, como disse a deputada Jandira Fegali, do PCdoB do Rio de Janeiro.
9: Esse projeto, ele possibilita a manutenção do preço dos combustíveis, a diferenciação com o etanol, que também é constitucional, e possibilita investimentos nacionais na área de fertilizantes e pesquisa de terras raras e minerais críticos.
0: Projeto que permite subsídios e subvenções para empresas produtoras e importadoras de óleo diesel, biodiesel, gasolina, etanol e querosene de aviação, seguiu para análise do Senado. Da Rádio Câmara de Brasília, Antônio Vital.
10: Votação.
27: Os deputados aprovaram um projeto que cria um fundo para financiar exportadores atingidos por tarifas dos Estados Unidos. A reportagem é de Márcio Aquilissardi.
3: O plenário da Câmara aprovou o projeto apresentado como resposta às tarifas impostas pelos Estados Unidos aos produtos brasileiros. O projeto, já aprovado pelo Senado, autoriza a criação de um fundo para ampliar o crédito a empresas exportadoras brasileiras diretamente atingidas pelas tarifas. O Fundo de Crédito à Exportação servirá para financiar capital de giro, compra de máquinas e investimentos produtivos. E contará com recursos do orçamento e outras fontes, como o Fundo de Garantia à Exportação, o FGE. A proposta estabelece regras para uso dos recursos, como limites para despesas administrativas e para o pagamento dos agentes financeiros envolvidos nas operações de crédito. A gestão ficará a cargo de um comitê coordenado pelo Ministério do Desenvolvimento, Indústria, Comércio e Serviços. Já a execução das operações será de responsabilidade do BNDES. O projeto também prevê compartilhamento de riscos entre fundos garantidores. O objetivo é ampliar a oferta de crédito sem comprometer os gastos públicos. O relator, deputado Isnaldo Bulhões Júnior, do MDB de Alagoas, resumiu o objetivo da proposta.
1: A matéria vem a criar um fundo auxiliar. Hoje as operações de exportações, elas são suportadas por um fundo garantidor. Que esse fundo vem, como já fala o nome, a garantir, a afiançar as operações de crédito para exportação das empresas brasileiras. E o fundo auxiliar vem para evitar qualquer insegurança ao fundo garantidor.
3: O projeto que autoriza a criação de um fundo para ampliar o crédito a empresas exportadoras brasileiras seguiu para sanção presidencial e pode virar lei. Da Rádio Câmara de Brasília, com informações de Antônio Vital, Márcio Aquilissardi.
7: Termina agora o Jornal Câmara dos Deputados, produzido pela Rádio Câmara, com trabalhos técnicos de Wellington Teles e a apresentação de Val Monteiro e Luciana Vieira. Uma boa noite para você.
27: A Voz do Brasil volta amanhã. Boa noite.
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23: 8 horas.
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11: 8:35.

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3: 8:49.

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6: 9 e 1.